0: 93.
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5: 95.
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0: 10 horas.
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0: 10 e 2.
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0: 11-1.
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3: Sempre 4.9.
4: 11:25.

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2: 11:43.

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2: Meia-noite e 32.

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1: Obrigado, gente.
2: Que coisa linda. 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
3: Muito obrigado.
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1: 2:03.
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0: Guedes. Que é isso, São Paulo?
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1: E aí, Léo, vamos fazer nossa parte? Muito melhor?
2: Bora, Zé, o mundo precisa descobrir.

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1: 3:59.
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2: 4 e 24.

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1: 43.

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0: Salve de palmas pra Yasmin Santos.
1: Yasmin Santos.
2: Muito bom, Yasmin.
1: Que energia linda.
2: Meu amor, que Deus te abençoe.
3: Obrigado pelo convite, tá?
2: A gente que agradece.
3: Que Deus abençoe muito. Realização de um grande sonho estar aqui com vocês.
2: Obrigado por ter vindo a brilhantar essa noite com a gente.
3: Muito, muito, muito.
2: Amém. Tamo junto. Conta com a gente sempre. Faz muito barulho pra

0: 5 e 2.
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5 e 10. 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

0: 5 e 17.
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1: 21.

0: 33.
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0: 5:38.
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3: 5:43.
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0: 5h49.
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Em nome do Pai, do Filho e do Espírito Santo. Amém. Bom dia, meu irmão, minha irmã. Que a paz do Senhor esteja contigo. Espero que você esteja bem e em paz. Onde está teu coração, está teu tesouro. O tesouro está onde está seu coração? É o contrário. O seu coração esteja em Jesus. Ele fala do reino de Deus e compara ao tesouro que é descoberto. Está em Mateus capítulo 13, versículos 44 e 46. De todas as situações, podemos tirar lições importantes desta passagem para este dia, para a sua vida. Ou seja, para nos ajudar a fazer as boas escolhas e percorrer não o caminho mais fácil, mas o caminho mais verdadeiro e seguro que nos trará a felicidade. Os pedaços de felicidade que almejamos, o caminho que nos coloca na rota de Deus e nos insere na família dos homens e das mulheres de fé. Fazer escolhas pode tornar-se às vezes doloroso, porque ainda não vemos claramente as consequências do caminho que vamos trilhar. Ainda assim, é bom que saibamos que a vida ela avança e que podemos, às vezes, nos tornar vítimas da história, do tempo, das circunstâncias, ou podemos nos tornar autores da nossa vida, fazedores do nosso tempo, construtores da nossa história. Desde logo, saibamos que há riscos, pode haver sangue, sacrifício e sofrimento. Podemos não acertar no primeiro momento. Podemos ir para um caminho paralelo que não nos leva a parte nenhuma ou por um atalho. Podemos ter que voltar atrás, mas também isso pode nos ajudar a descobrir o caminho que melhor nos aproxima dos outros e de Deus. Aprender as lições de cada escolha, lições para acolher as situações e saber discerni-las. Encontrar o tesouro é apenas a primeira etapa, é o começo. É muito bom, traz alegria. Vendemos tudo o que temos, dispensamos tudo o que nos pesa na viagem. Voltamos para esconder o tesouro. O silêncio faz nos compreender, muitas vezes, aquilo que é essencial, o que é acessório, aquilo que é indispensável. O tesouro que encontramos leva-nos ao despojamento, a vida interior, e nós temos que ficar atentos, porque antes da descoberta de apreciarmos o dom de Deus, muitas vezes nós sabemos valorizar o essencial, que é invisível aos olhos, mas não ao coração. Deus te abençoe. Ave Maria, cheia de graça, o Senhor é convosco. Bendita sois vós entre as mulheres, e bendito é o fruto do vosso ventre, Jesus. Santa Maria, Mãe de Deus, rogai por nós, os pecadores, agora e na hora de nossa morte. Amém. Pai nosso que estais no céu, santificado seja o vosso nome. Venha a nós o vosso reino. Seja feita a vossa vontade, assim na terra como no céu. O pão nosso de cada dia nos dai hoje. Perdoai as nossas ofensas, assim como nós perdoamos a quem nos tem ofendido. E não nos deixeis cair em tentação, mas livrai-nos do mal. Amém. Nossa Senhora da Saúde, rogai por nós. O Senhor te abençoe e te ilumine. Que você, nesse dia, possa fazer a diferença, meu irmão e minha irmã. Por isso, oremos. Deus de amor e de bondade, iniciando este dia, eu rogo por tua proteção, cubra nossos lares, nossos familiares com a sua mão misericordiosa. Ajude-me a lembrar que tudo que aconteceu comigo hoje tem um propósito e que não há nada que o Senhor não possa resolver. Abençoa cada passo, cada decisão tomada e concedei-me saúde e tranquilidade diante dos meus desafios. Pai, cuida do nosso Brasil, das nossas instituições, das decisões tomadas e principalmente
Cuida de cada brasileiro que necessita de ti para superar os desafios diários. Gratidão, meu Deus, pela força e alegria que vem de ti, e que eu permaneça na tua paz, assim seja. Amém. E desça a bênção do Senhor Deus sobre a sua vida. Ele esteja atrás de ti para te proteger, ao seu lado para te acompanhar, acima para te iluminar, dentro do seu coração para te santificar e à sua frente para te guiar. E desça a bênção de Deus todo amoroso sobre a sua vida, o Deus que é Pai, Filho e Espírito Santo. Amém. Fique na paz do Senhor e tenha um excelente dia.

0: Salva de palmas, Murilo Huck.
1: Obrigado, Goiânia.
0: Que pancada, velho.
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1: 6:24.
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1: 26. 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
2: 6:56.
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7:13. 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

0: 28.
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7:33. 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
1: 7:41.
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7h48. 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
1: 758.
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mais tem ressuscitado as minhas esperanças é Apocalipse 3, versículo 8. Conheço tua conduta, eis que pus à tua frente uma porta aberta que ninguém poderá fechar, pois tens pouca força, mas guardaste minha palavra e não renegaste o meu nome. Eu quero pedir para você abrir o seu coração agora e dar livre acesso a Deus, porque essa música já ressuscitou a muitos, já ergueu do chão muita gente, a mim, a amigos, e ela pode te erguer do chão nesse dia. Livre acesso.

conhece cada um de nós. Ele sabe da nossa fraqueza. Ele sabe. Ele sabe de cada momento que a gente passa. Santa Teresa d'Ávila diz que santo não é aquele que nunca cai, mas o que levanta sempre. Quantas vezes você precisar, o amor de Deus, ele vai te levantar. O braço forte de Deus vai te levantar, vai te erguer. Não tenha medo de se reconhecer pecador. Para ele não existe.

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1: 91
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Deus um dia falou com você. Deus em algum momento da tua vida falou ao teu coração, e eu quero falar com você que recebeu o chamado de Deus. Deus te convocou para servi-lo, e o teu coração neste dia se inflamou, e a profecia do livro de Joel começou a se cumprir na tua vida, e você começou a viver coisas que o Senhor queria para você, e tudo aquilo que um dia você sonhou em Deus começou a acontecer. Mas assim como todo grande servo do Senhor, todos aqueles que o Senhor ama, assim foi também com o nosso Senhor Jesus, você começou a ser provado. Deus começou a te provar porque o teu ministério é ouro diante dele. E o ouro precisa ser purificado no fogo, meu irmão. Você entrou nesse deserto e desde então você não conseguiu sair mais. Mas saiba que existe solução, porque o deserto não é lugar de fim. O deserto nunca foi um lugar de fim para nós cristãos.

Jesus, derrama sobre nós o Espírito Santo. Batiza-nos, Senhor, no teu Espírito. Transforma os nossos corações, cura, liberta. Jesus, queremos ter um coração semelhante ao vosso, manso e humilde. E esta obra somente o Espírito Santo pode fazer. Por isso nós pedimos, nós clamamos. Jesus, manda o teu Espírito para transformar o meu coração.

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1: 10 e 2.
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3: Parabéns, bacana.

0: Bom dia, bom dia, bom dia. 10 horas e 8 minutos, está no ar o programa A Força do Bem, aqui pelas ondas da Rádio Campos FM 104,9. Hoje, que dia que é hoje? Hoje é dia 12 de julho de 2026. Está no ar o programa A Força do Bem. Gente que Deus
1: preparou, gente que... 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
0: Tudo bem com vocês? Tudo certo? Como é que tá esse domingão aí? Hoje o tempo tá meio fechado, né? Mas, né, vai dar tudo certo, né, gente? Já que o sol chega aí, já que o sol brilha, já que vai dar tudo certo, né? Olha, você pode participar com a gente pelo telefone 12996350367, tá bom? Gente, hoje nós vamos ter duas feras, né, como eu falei pra vocês da semana passada. Né, a gente vai ter duas feras, Felipe Santos, né, o professor Felipe, e também o nosso irmão Ariel Lazari, que vai estar esclarecendo dúvidas bíblicas para cada um de nós, tá bom? Você pode mandar seu WhatsApp para nós aqui no 12996350367, vai ter esclareção, né, bíblica para você, nós vamos deixar para você tudo esclarecido na Bíblia, tá bom? Você tem uma dúvida, uma pergunta sobre a Igreja Católica, sobre alguns assuntos da Bíblia, só vai mandar para nós no WhatsApp aqui, ó, 12996350367. Bom dia para todos, a paz de Jesus, o doce amor de Maria. Bom dia, Joãozinho.
2: Bom dia, tio Juninho. Todos os ouvintes da rádio.
0: E aí, Camila, bom dia.
3: Alô, ouvintes da Campos FM. Ligue e participe com a gente.
0: Bom dia, compadre. Bom dia, comadre. Bom dia, o pessoal da área rural aqui de Campos do Jordão. Bom dia, você da cidade. Bom dia, você de perto, você de longe, você de Campos do Jordão, Vale Paraíba, Sul de Minas. Bom dia. Começou. A Força do Bem.
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0: E vamos iniciar nossa programação com ele, Padre Jonas Abib.

0: Serado.
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3: Muito bem, gente, 10 horas e 17 minutos, 10 e 17. Você já pode daqui a pouquinho mandar sua pergunta no telefone 12996350367. 996350367 é o telefone aqui da Rádio Campus FM. Daqui a pouquinho também tem a meditação do Evangelho com o Padre Júlio, lá de Taubaté. Tá bom, gente? Vamos agora de mais canção?
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4: Quem tá fim de feriado, né?

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1: 10 e 18.
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É o programa Força do Bem, aqui na Rádio Campus FM. Ótimo dia para todos vocês aí, tá bom? Ótimo dia para todos vocês. Olha, você pode participar, você já pode ir participando com a gente. Hoje nós temos dois convidados maravilhosos, né? Nosso querido Felipe Santos, né? E também o Ariel Lazari, que vai estar aqui com a gente esclarecendo todas as dúvidas, aqui pra gente, né? Sobre assuntos da Bíblia, tá bom? Então você pode participar com a gente, mandando a sua pergunta, mandando o seu questionamento aqui pra gente pelo WhatsApp 12996-350367. 12996-350367, aqui na Rádio Campus FM. Dez horas e 23 minutos. Olha, eu quero mandar bom dia aqui para todos que estão ligadinhos com a gente. Mandar aquele bom dia especial para todos que estão sintonizados com a gente aqui na Rádio Campus FM. Desde já, eu quero mandar bom dia aqui para... Deixa eu mandar um bom dia para Maria Zenaide, a Márcia, lá do Alto Cavari, nosso amigo Anselmo, o meu sogro, o seu João Gabriel, lá do bairro dos Pomas, a Miriam, da Vila Sodipe, a Silvia, mãe do Jonathan, o Joaquim da Ambulância, a Vera aqui do Santa Cruz, a Luciana, da Vila Sodipe, o Dirceu, o Cristiano, também o Flávio, o sobrinho do Dinho, né? Vitor, bom dia, a Marina, da Vila Sodipe, o meu filho Isaías, a Adelaide, a Alcione, o César, lá do Gavião Gonzaga, a irmã Micaele, bom dia, lá do Mosteiro São João, o Ivo, lá do Mosteiro São João, o Tiago, lá do Parque Amantequir, né? Um abraço para todos vocês aí, um ótimo dia, tá bom? Que Deus abençoe, Deus derrame muita bênção, muita graça sobre cada um de vocês aqui no programa A Força do Bem. E você já pode mandando a sua pergunta, né? Você tem alguma dúvida bíblica? 12996-350367, tá bom? 12996-350367. Vamos de música? Vem chegando a música linda aqui pra vocês.

0: Binance. 10 horas e 31 minutos, 10h31, aqui no programa A Força do Bem.
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0: E agora vamos para a palavra de Deus, né? Hoje vamos meditar a palavra de Deus com o nosso querido Padre Július. É, o Padre Július vai meditar aqui com a gente, né? E vamos agora então ouvir aí o Padre, nosso querido Padre Július, né? Nosso querido Padre Július, bom dia, Padre Július.
2: Queridos irmãos, queridas irmãs, nos reunimos mais uma vez para vivenciarmos a palavra de Deus neste domingo aqui na Rádio Campus FM. Quero acolher você, meu irmão, eu, Padre Július, para a reflexão do Evangelho deste domingo, o 15º domingo do tempo comum. O Evangelho se encontra no Evangelho de São Mateus, capítulo 13, versículo do 1 ao 23. Queridos amigos, a palavra de Deus hoje nos quer mostrar a forma pelo qual somos chamados a entender em que caminho estamos e como o Senhor, em sua palavra, vem ao nosso encontro, para que possamos deixar com que Ele amadureça o nosso interior ao caminho do reino dos céus. É interessante que, no Evangelho de hoje, Jesus nos diz de forma muito simples, pela parábola do semeador, mostrando os tipos de terreno que as sementes caíram. É interessante que a semente sempre tem o mesmo processo de germinação, mas ela precisa de estar nas condições adequadas para germinar. Jesus, ele apresenta quatro terrenos. O primeiro representa quem nem chega a compreender a palavra. O segundo acolhe com entusiasmo, mas sem perseverança. O terceiro deixa a palavra ser sufocada pelas preocupações e pelos bens materiais. Somente o quarto permite que a palavra produza frutos abundantes. A partir da explicação do próprio Jesus, o que podemos dizer da nossa vida? Onde será que estamos situados nessa parábola? Como estamos acolhendo a palavra de Deus em nossas vidas e quais são os frutos que damos? Podemos fazer vários questionamentos diante da vivência e proclamação do reino de Deus em nossas vidas. E é evidente que devemos preparar a terra do nosso coração para que a palavra de Deus dê fruto em nossas vidas. Geralmente vemos que as pessoas não estão preparadas porque não há interesse em fazer a vontade de Deus, mas a própria vontade, não tendo compromisso. Mas o que importa são os benefícios pessoais que podem alcançar na vida. E essa grande maioria de pessoas não tem formação necessária para entender a palavra de Deus que é apresentada. O problema nunca é a palavra de Deus. O problema é o terreno do nosso coração. E vamos entender isso. No primeiro terreno em que a semente cai, percebemos que são aquelas pessoas que escutam a palavra não por causa de Deus, mas que querem ser agradadas em suas vontades. E quando não são, vão buscar outras coisas e situações, e até religiões, onde o maligno rouba o coração delas, devido a serem vulneráveis. No segundo terreno, são os eufóricos, aqueles que se empolgam com a palavra e acham que tudo já está certo e feito, que já está convertido e assim começa a viver e querem levar o amor de Deus a todos, achando que sempre será só alegria. Mas quando vem a tribulação e não o reconhecimento, acabam desistindo e indo para outros caminhos. No terceiro terreno é aquela pessoa que escuta a palavra, manifesta um desejo de vivê-la, mas a prioridade é viver outras coisas que não são a palavra, como os lazeres, o trabalho, as coisas materiais, a fama. E isso percebemos muito nas redes sociais. Vivemos numa cultura em que muitas vezes buscamos reconhecimento, sucesso, aprovação das pessoas e pouco espaço sobra para Deus. No quarto e último terreno é o terreno da terra boa, que são aqueles que escutam a palavra e se esforçam para vivê-la, perseverando, que mesmo diante da tribulação e caindo, percebe que a graça de Deus é recomeçar, nos ajudando a sermos melhores e a dar frutos para o reino, deixando Deus agir. A terra boa não é a terra perfeita, é a terra que se deixa trabalhar por Deus. Também cai, também enfrenta secas e tempestades, mas permanece aberta à ação da graça de Deus. Hoje Jesus nos chama a fazer da nossa vida uma terra boa. Não é somente deixar a semente cair no coração, mas é preparar a terra da nossa vida para darmos frutos. E isso implica mexer nela. E isso vai incomodar, porque afofar a terra não é fácil. Deixe que Cristo, o Divino Semeador, lance continuamente a sua palavra na terra do seu coração. Mas lembre-se, para que essa semente frutifique, é preciso preparar o terreno. Como preparar a terra? O agricultor afofa a terra, retira as pedras, arranca os espinhos. Na vida espiritual acontece o mesmo. A confissão retira as pedras do pecado. A Eucaristia fortalece a semente e a oração irriga diariamente o coração. Faça suas orações pessoais e deixe Jesus permanecer e ajudar o cultivo do reino de Deus em seu coração. Não fuja, mas seja fiel àquele que foi fiel a você entregando a sua vida no madeiro da cruz. Não tenha medo, mas tenha certeza de que Deus, Ele vai dar os meios necessários para que você dê muitos frutos. É uma alegria poder vivenciar a palavra de Deus com você neste dia e principalmente podermos caminhar junto ao reino dos céus. Quero deixar aqui o meu abraço a você, querido irmão, querida irmã, aqui da Rádio Campus FM, e a bênção do Deus Todo-Poderoso sobre você, Deus que é Pai, Filho e Espírito Santo. Amém. Se você ainda não me segue nas redes sociais, lá no Instagram, você vai me encontrar como PE Júlio Rafael, Padre Júlio Rafael. Eu quero desejar a você um excelente domingo, uma vida na graça e no amor de Deus. Que Deus te abençoe e um grande abraço a você, meu querido amigo e amiga da Rádio Campus FM.

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5: Muito bem, 10 horas e 45 minutos. 10 e 45 aqui na Rádio Campus FM. O programa A Força do Bem. Gente, hoje nós temos dois convidados maravilhosos, né? Dois convidados maravilhosos, o Ariel Lazari e também o professor Felipe Santos, né? Eles vão estar aqui no nosso, daqui a pouquinho, esclarecendo aí para nós dúvidas bíblicas. Se você tem alguma dúvida sobre a Bíblia, manda para nós aqui no WhatsApp 12996350367. Deixa eu dar bom dia para todos que estão ligadinhos com a gente, né? Deixa eu dar bom dia para a galera que está aqui com a gente. Deixa eu mandar um alô para a galera aqui do WhatsApp da Campus FM. Deixa eu dar um bom dia aqui. Vamos lá. Alegria e salvação. Gente, deixa eu mandar um bom dia aqui para... Deixa eu ver aqui. Maria Pereira, bom dia. A Rosana, lá na Casa de Ração do Jardim Márcio, bom dia. Meu amigo Pedro. O Tony Charles, o poeta, grande poeta de Campos do Jordão, né? A Isabel Aparecida, Vander Vieira, que vai entrar ao vivo daqui a pouquinho para falar da loja, né? O Amaro Rosa, Ariane Redenção da Serra, Joelma, Antônio Patrocínio e também a Tamires. Bom dia!

Alô, Vander, estou aguardando você entrar ao vivo aí direto da loja, né? Onde você tá, meu amigo? Gente, olha, hoje nós vamos ter... Nós vamos ter dois convidados maravilhosos. Você tem dúvida, Bíblia? Você tem dúvida sobre a Palavra de Deus? Né? Você tem alguma dúvida aí sobre a Bíblia? Manda para nós aí, 996-35-03-67. 12-996-35-03-67.

0: 10 horas e 48 minutos, vamos falar ao vivo aqui com meu amigo Vander, grande locutor aqui da Campus FM, né? Faz o programa Show da Manhã. Bom dia, Vander!
1: Ô, meu amigo Juninho, bom dia, satisfação falar com você nesse domingo frio, tá chovendo alguns pontos da cidade, vento, mas como eu sempre falo no Show da Manhã, acima dessas nuvens tem sempre um sol que radia boas vibrações pra gente.
0: Com
1: traz
0: certeza.
1: A luz, traz alegria. E é um prazer falar com você, Juninho, no seu programa que é líder de audiência todos os domingos. 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
0: Valeu, meu irmão. Obrigado. Bom, gente, vamos agora ouvir uma canção e já vamos preparar aí nossos convidados, né? Ariel Lazari e o professor Felipe, né? Professor Felipe, que é o filho do Dunga, né? Da canção, que hoje, Dunga da Canção Nova, Dunga da Rede Vida, Dunga... é o Dunga de mil e uma utilidades, né? Então, já vai preparando a sua pergunta aqui, dúvidas bíblicas, tá bom? Se você tem uma dúvida sobre a Bíblia, sobre a igreja, você pode mandar para nós aí, tá bom? Vamos agora ouvir uma canção aqui no programa A Força do Bem.
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0: 10 horas e 56 minutos. É o programa A Força do Bem, aqui na Rádio Campus FM. Bom, gente, já estou aqui com os nossos convidados, né? O Ariel Lazari e o professor Felipe, né? Já está aqui com a gente. Vamos receber um alô dele, vamos ver qual microfone que é. Deixa eu ver aqui, vamos lá. Alô, alô, alô. Deixa eu ver. Pode falar aí.
1: Alô, funcionando?
0: Vamos ver, alô, pode falar.
1: Bom dia.
0: Bom dia.
1: Bom dia, foi? Funcionou?
0: Funcionou, beleza. Vamos bater um papinho aqui com meu amigo Ariel.
2: Brincadeira, minha voz não é assim. Bom dia a todos que nos escutam. Bom demais estar aqui com vocês, que é o professor Felipe Santos.
0: Legal. Seja bem-vindo, viu, Felipe? Seja bem-vindo, Ariel.
1: Obrigado.
0: Vamos primeiro se apresentar, né? Vamos falar com o Ariel. Ariel, conta pra nós aí a sua trajetória, de onde você veio, da onde como você começou esse trabalho. Mas vamos contar aí, você é de onde?
1: Eu, na verdade, sou do Rio de Janeiro. Eu nasci lá em São Gonçalo, no Rio, para quem conhece aí.
0: Uhum.
1: E depois a gente se mudou para Niterói, e foi onde o Opus Dei. Uhum. Inclusive, tem um centro do Opus Dei em São José dos Campos,
0: uhum,
1: que está ouvindo a gente aqui agora. E pelo Opus Dei, eles me convidaram para ser uma espécie de missionário, né? Vamos dizer que seja um missionário. Aqui eles não chamam de missionário, né? Mas como se fosse um missionário.
0: Uhum.
1: Lá em Israel, quando eu tinha 18 anos.
0: Uhum.
1: Então, fui para Israel com 18 anos e lá eu fiz a minha faculdade. E como eu estava lá, eu falei, bem, vou fazer alguma coisa que eu não consigo fazer no Brasil, né?
0: Uhum.
1: Então, fazer o quê? Direito, contabilidade, isso aí tem no Brasil.
2: Tem no Brasil.
1: Então, vou fazer arqueologia,
0: uhum,
1: sabe? Aquela que escava, né, as coisas históricas, pirâmide, múmia, essas coisas aí de filme, né?
0: Uhum.
1: Claro que na realidade não é tanto assim, né? Você nem conta pirâmide e múmia todo dia. Mas aí eu fui... estudei 5 anos lá em Israel e eu fazia trabalho lá com crianças árabes.
0: Que legal.
1: Então, o nosso trabalho principal tinha alguns judeus também que participavam, né?
0: Uhum.
1: Mas uma parte eram árabes. Então a ideia era ajudar essas crianças. Tem um problema em Israel, né? Que os cristãos, quando chegam assim aos 18 anos de idade, eles começam a querer ir para a Europa, para os Estados Unidos, porque eles querem sair de lá, porque lá eles são minoria, né? Em Israel, só 2% da população é cristã. E desses 2%, metade é ortodoxo, outra metade é católico. Nem tem muito, lá não tem, quase não tem protestante, né? Não chega nem a meio, nem a 0,1%.
2: Não tem raiz lá, né?
1: É. Pois é. E aí, então a ideia era ajudar eles a se enraizarem mais lá no país, né? E não irem embora. Realmente sim, terem mais preparo.
0: Uhum.
1: E também, enfim, vários amigos lá, judeus, muçulmanos. Meu melhor amigo lá era um muçulmano, inclusive. E a gente conversava muito sobre religião, né? Então, enfim, um trabalho missionário. E fiquei por 5 anos lá. Quando terminei a faculdade, eu voltei para o Brasil, porque eu senti que esse ambiente de faculdade em arqueologia era muito fechado. Era sempre os mesmos professores que estavam ali falando, sempre os mesmos congressos, e eu via que aquilo não chegava em todo mundo. Eu falava, cara, isso aqui não é a minha vocação. Minha vocação é alguma coisa que sirva para todo mundo. Não tenho vocação de pesquisador, tenho vocação de comunicador, eu pensava assim. E aí eu achei que então eu ia voltar e fazer alguma coisa mais normal. Aí eu voltei, fiquei uns anos trabalhando na Leroy Merlin, que também tem em Taubaté, em São José dos Campos aqui. E quando eu conheci, naquele então, uma moça, né, hoje a minha esposa, a Bárbara, ela falou, não, você tem que trazer seu conhecimento para a internet, porque eu dava palestras lá na paróquia, nessa época eu já morava em São Paulo, e dava palestras lá na Nossa Senhora do Brasil, na paróquia lá, conhecida inclusive, muito boa essa paróquia.
0: Uhum.
1: E aí ela falou, você tem que falar na internet. Eu comecei falando na internet, lançamos o meu livro, né, o Onde Está na Bíblia, inclusive trouxe aqui para vocês.
0: Obrigado, viu?
1: Uma
0: muito
1: cópia.
0: Obrigado.
1: Que era o quê? Respondendo os protestantes e os evangélicos na internet, porque a minha ideia no início era falar sobre Bíblia na internet. Só que assim que os protestantes descobriram que eu era católico, começaram a vir encher o saco nas postagens, né?
0: Uhum.
1: Ah, adorador de imagem, ah, comedor de pão, sei lá o quê, tal.
2: Adorador de gesso.
1: Adorador de gesso, essas coisas todas aí. Aí eu comecei a responder eles, e aí muita gente foi agradecendo, ah, que bom que você respondeu, eu nunca tinha pensado nisso.
0: Uhum.
1: Ah, não sabia que na Bíblia tinha essa... O pessoal tem dificuldade com Bíblia também, né?
0: Uhum.
1: Os protestantes usam muito a Bíblia. Então o fato é que eu fui fazendo isso, foi crescendo a venda dos livros, chegou uma hora que eu e minha esposa, a gente decidiu ficar só do trabalho do apostolado mesmo. Então eu saí lá da Leroy Merlin, né? E comecei a me dedicar 100% aí a cursos, né, de catequese, de apologética, que é responder É catequese é você ensinar para quem quer aprender. Apologética é você ensinar para quem não quer aprender. É pro protestante, ateu e tal. Então hoje eu me dedico 100% a isso, confiando aí na providência divina, né? A gente fica mais, a gente fica mais solto no mundo, vamos dizer assim. Confiando aí na providência. Nos mudamos para cá, para Campos do Jordão.
0: Certo.
1: É, faz um ano, que a gente gosta muito aqui da região.
0: Que legal.
1: Espero que a gente consiga morar aqui, né? Eu tô tentando construir uma casa aqui, mas, meu Deus, está 6 meses já na aprovação na prefeitura, você acredita?
0: Ah.
1: É, demora muito, né? Mas, enfim, faz parte aí da...
0: Mas vamos dar um...
1: Isso aí, dá um jeito.
0: Vamos dar um jeitinho.
1: Quem conhece aí, dá um jeito aí.
2: Vamos conversar aí,
0: prefeito. Alô, prefeito, tá ouvindo a gente aí? Dá uma força pro nosso amigo aí, hein?
1: Libera minha casa, seu prefeito.
0: Vamos conversar com o prefeito. Vamos bater um papo com ele.
1: Mas a gente tá adorando aqui. A gente é paroquiano na Nossa Senhora da Saúde.
0: Sim.
1: Inclusive você era de lá, né?
0: Eu era de lá.
1: Quando você saiu de lá, eu entrei.
0: É. Porque lá era o padre José Rosa, né? Era o padre José Rosa. A gente ficou ali 12 anos, né? É, ajudando a missa ali no Ministério de Música, né? Que eu sou músico. E aí houve essa necessidade do Capivari, né? De músico lá, tava meio bem carente.
1: Sim, sim.
0: Hoje tá bem carente a liturgia.
1: E lá é importante tocar bem, né? Porque é o lugar em que a maior parte dos turistas vão à missa ali, né?
0: Sim.
1: E gente, às vezes, que nem é da igreja, passa na frente e entra. Se tiver uma música bonita, né? Pode ser até uma ocasião da pessoa...
2: Não, uma isca, né?
0: O Felipe teve uma quinta-feira lá, né, Felipe? E o padre faz uma missa de cura e libertação, né?
1: Ah.
0: Ele passa o Santíssimo de mão em mão. Ele chega aí até na praça, cara.
1: Que legal.
0: Ele vai com o Santíssimo lá fora, o turista fica de joelho. É bonito essa, sabe, ele aproximar o Santíssimo ao turista.
1: Muito legal.
0: Né? Bom, Felipe, vamos falar um pouquinho. Felipe,
2: oi, você gente, se apresente tudo bom? Pra nós. Deus abençoe vocês, é uma alegria estar aqui. Obrigado, Juninho, pelo convite, pela confiança. Né? Agradeço a todos que estão nos ouvindo aí, pela confiança de vocês. É, eu cresci em Cachoeira Paulista, né? Uhum. Eu nasci em Pindamonhangaba, hoje voltei a morar lá, né? Do meio da pandemia para cá, fomos morar para Pindamonhangaba. Uhum. Cresci em Cachoeira devido à vocação dos meus pais, né? O meu pai, minha mãe, a minha família toda, sempre teve muito contato, quem lembra aí do nosso querido Padre Jonas, né? Ele era de salesianos e tal, tinha muito contato com a família. Meu pai, desde antes até de casar, já começou, depois da sua conversão, já começou a ter uma vida também, né, missionário, paralela aos trabalhos dele. E casou, largou tudo, foi para a Canção Nova, e eu tinha 3 anos quando fui para lá. É, então minha primeira função como missionário foi atormentar o Padre Jonas, né? Eu fui uma farpinha da cruz que ele carregava.
0: Imagino.
2: Mas cresci ali, foi muito legal, porque eu vi essa beleza da vida missionária, da vida em comunidade, né? Eu sou fruto disso, eu digo que o maior testemunho de um filho de uma comunidade, né, é mostrar que uma vida em Deus dá certo. Então, assim... Graças a Deus, o sim dos meus pais, né, isso, né, transbordou, né, e hoje eu vivo essa consequência boa. Né.
0: Uhum.
2: Mas em um determinado momento da vida, né, como qualquer jovem, você não é muito envolvido com igreja e tal, eu mais velho que, por causa dos estudos, né, eu me formei em história, depois eu sou um dos poucos historiadores que você vai conhecer que não é maconheiro. Então,
1: eu larguei a história.
2: Eu me formei em história, em 2006 entrei na faculdade. Passou um tempo, eu entrei na faculdade de teologia, depois fiz pós-graduação em Sagradas Escrituras. E aí foi interessante, porque eu não vou dizer conversão, mas a minha opção por participar, ter uma vida missionária, foi por meio dessa vida intelectual e, digamos assim, particular, né? Espiritual e intelectual, mais particular. E eu fui partilhando com as pessoas, principalmente na época da pandemia, né? Fazendo lives, gravando vídeos, né? Explicando a questão das heresias, falando sobre a história da igreja, falando sobre... o contexto bíblico, o sagrado magistério, o porquê dos registros bíblicos, enfim. E foi muito legal o feedback das pessoas, né? Por justamente falar assim, nossa, nunca ouvi isso, nunca pensei por esse lado. Então eu comecei a definir ali, né, o meu ser professor, né, nessa área, que é de fato onde eu me realizo.
0: Uhum.
2: Nós, infelizmente, aqui no, principalmente no Brasil, né, nós tendemos, né, a separar, né, a fé da atividade intelectual, como se para eu ser um homem de ciência eu precisasse recusar a Deus, né? E muitas vezes, por outro lado, a mesma coisa, para que eu aceite Deus eu tenho que recusar a ciência, né? Então eu tenho que ter uma fé cega ou eu tenho que ter uma ausência da fé. Então a teologia me fez entender que como falar isso para as pessoas, que as coisas se completam.
0: Uhum.
2: Né? Quanto mais eu estudo, mais perto de Deus eu chego, né? Então, de uns tempos para cá, eu tenho me dedicado a ensinar a teologia. Eu tenho um projeto chamado Escola Palavra Viva,
0: uhum,
2: que é para leigos que querem se aprofundar, querem saber mais sobre Bíblia, história da igreja. E da sua casa podem assistir às aulas, né? E podem acabar assim, se dedicando mais, né, com mais segurança aos seus respectivos ministérios, né, para não correr o risco de falar bobeira, né, de sem querer desviar alguém do caminho. Né. Eu falo, né, o leigo que se prepara bem, ele serve muito melhor,
0: serve melhor
2: e é, né, uma excelente ajuda para o, uhum, seu pároco. Mas é isso, e hoje com muita alegria, né, eu estou aqui graças ao seu convite, muito obrigado. Né, a gente junto tem trabalhado algumas coisas juntos no Força do Bem. E fico feliz, né? Eu não é puxando saco, não, mas eu sou fã do Ariel.
0: Sim.
2: Os vídeos dele me motivaram a estudar mais, sabe? A me dedicar mais. Quando eu comecei a ver os vídeos dele quando eu tava meio que perdendo o ânimo, né? E aí eu fui vendo ele falar, eu falei, cara,
0: é isso mesmo.
2: Que da hora, é isso, eu achei um da minha raça, eu quero ser igual a ele.
0: Legal,
2: então, louva a Deus. E tinha pedido, né? Agora eu falo isso aqui para você de verdade. Eu rezei uma vez, pedi para o senhor, eu queria conhecer ele. Eu gostei dele, eu queria conhecer ele. E graças a Deus hoje, né, Deus está me dando essa graça de conhecer alguém que eu admiro.
1: Inclusive, eu te sigo há muito tempo também.
2: Que isso, olha só que
0: cara.
2: Surpresa boa.
0: Então, eu moro de caseiro ali nas Irmãs, né? No Mosteiro São João.
1: Sim.
0: Aí eu vi ele, cara. Só que eu ficava meio assim, e agora? Puxa, né? Como é que fica, né? E ele é corrido, ele sai de lá, já vai embora.
1: Já,
0: né,
1: ia pra trabalhar.
0: E eu já tenho outras coisas ali também pra resolver. Mas aí chegou um dia, falei pra Mãe Tereza, você tem o contato dele? Ela falou, tem. Eu vou cuidar pra ele na rádio, né? Porque é importante a gente também ter essa... Tirar essa dúvida, né? Das pessoas.
1: A Mãe Tereza quem é? É a da...
0: O Olho Azul.
1: Gente,
0: é a única de olho azul, uma baixinha.
1: Tô tentando lembrar quem
0: é. Tereza. Ah, vou mostrar a foto dela aqui pra você.
1: A gente, eu conheço todas de rosto, né? Mas não lembro.
0: É muita irmã, né, cara?
1: É
0: muito
1: triste. Nossa, graça.
2: E todas com a mesma roupa, né?
1: É, todas com a roupa parecida, né? Igual. É verdade. E são várias. Tem várias jovens ali também, né?
2: Sim.
1: Impressionante, assim. Acho que a maior parte delas é bem jovem, né? Dessas. Ah, sim, claro. Verdade.
0: Então, ela passou o seu contato, falei, vou entrar em contato sim, porque será muito bom, né, a gente esclarecer as dúvidas aí do povo, né? Porque hoje o ser humano é cheio de dúvida, né? Então é importante não ter dúvida.
1: É
0: importante não, né? E às vezes não é só evangélico que quer perguntar, às vezes até o próprio católico.
1: Sim.
0: Né?
1: Sempre teve dúvida.
0: Sempre teve dúvida.
1: Só que hoje tem muita resposta errada sendo proclamada.
0: Uhum.
1: Então a gente precisa responder rápido.
0: Bom, gente, nós já temos aqui algumas perguntas, aí vocês veem aí quem é que vocês podem estar fazendo. Pergunta: qual é a diferença entre católico romano e ortodoxo? Cláudio Cunha, de Taubaté.
1: Olha que boa pergunta. Quer responder, professor?
2: Não, pode começar.
1: Bem, vamos lá. Todos nós éramos da mesma igreja, né? Todos eram da igreja católica desde o início. A igreja, inclusive, começou no Oriente, naquelas regiões lá da Ásia, né? Do Oriente Médio. Depois é que foi chegando no Ocidente, que é a nossa região, vai? Itália, Portugal, Espanha, tudo na época dos apóstolos ainda, mas começou lá no Oriente. E por muito tempo fomos unidos. O que aconteceu? Depois de um tempo, bem, desde o início tinha o Papa, né, um sucessor de Pedro. Inclusive, um dos sucessores de Pedro, ele aparece na Bíblia, né? Clemente. Aparece, se não me engano, em Atos dos Apóstolos, né? Não.
2: Sim.
1: Tenho certeza que
2: Atos dos Apóstolos
1: aparece. Então,
2: se não me engano, são dois. É Clemente e tem um outro.
1: Acho que Lino também, né? Deve aparecer também, é verdade. Então a gente tem ali os papas todos que eram respeitados. Inclusive, um dos escritos mais antigos que a gente tem dos primeiros cristãos é uma carta de São Clemente à comunidade de Corinto. Uhum. Quem tem costume de ler a Bíblia, né, vai ver que as cartas aos Coríntios são as mais pesadas que tem.
2: Sim,
1: né? Porque era uma comunidade muito difícil. Era um pessoal assim que era quase Sodoma e Gomorra lá, né? Então São Paulo teve que usar o chicote dele ali.
2: O olho do furacão, né? Do mundo grego é a cidade mais complicada.
1: Era mais complicada. Então ele teve que ser bem firme com eles. E não mudou depois, né? Tanto que São Clemente escreve uma carta, porque eles estavam querendo tirar o bispo que os apóstolos tinham deixado para colocar outra pessoa no lugar.
2: Certo.
1: Então São Clemente, ele escreve uma carta e fala: ó, eu só não escrevi antes para vocês porque aqui a gente estava sendo perseguido.
2: Uhum.
1: E realmente, né, teve a perseguição não só de Nero, mas depois de Domiciano. Então não dava para ficar o Papa mandando carta, fazendo live, né, vamos dizer assim. Naquela época a coisa era brava.
2: Eu tenho que fugir da espada e da fogueira primeiro, né?
1: Exato, tem que sobreviver para depois falar, né? Então assim, sempre teve o Papa. Só que o que aconteceu? O Papa ficava em Roma, que é onde morreu São Pedro, né? E onde morreu São Paulo também, no mesmo dia, inclusive. Depois de um tempo, a capital do Império foi mudando para Constantinopla, para outra região lá na Grécia, entre a Grécia e a Turquia. E durante muitos séculos a coisa foi andando, só que Constantinopla foi ficando muito mais importante que Roma. Era uma cidade muito mais importante, igual hoje também é. Nova York é muito mais importante que Roma. E aí lá no século XI, se não me engano, é por aí, entre 11 e 13, eu não lembro exatamente quando, acho que foi no século XI. O que acontece é que o bispo de Constantinopla diz assim, teve um concílio ecumênico, concílio quando junta todos os bispos para falar de um tema, né? Então o Papa mandou um representante e tal, todo mundo assinou o concílio, e depois que os representantes do Papa estavam indo embora, o bispo de Constantinopla botou: aí o Constantinopla tem a mesma autoridade de Roma, porque é uma cidade importante igual Roma foi. Aí o pessoal enviado do Papa falou: não, peraí, isso aí não é o que a gente combinou. Até começou uma grande briga. Por quê? Porque era uma vontade de Constantinopla de dizer que tinha importância política, então tinha que ter a mesma importância que o Papa. Só que a importância do Papa não é a importância da cidade de Roma. A importância lá de Roma é que foi lá que Pedro derramou seu sangue. É lá que ele morreu. Derramou seu sangue e onde ele exerceu seu episcopado, onde ele foi bispo. Então o sucessor de Pedro está em Roma, aquele que é o chefe dos apóstolos, né, como a gente vê na Bíblia em tantas partes, Mateus 16, 18, tu és Pedro, sobre essa pedra edificarei a minha igreja, te dou a chave do reino dos céus. Né? Então ele é o chefe dos apóstolos. Em Lucas, se não me engano, capítulo 22,
2: uhum,
1: a gente tem Jesus falando para São Pedro: ó, Satanás pediu para te peneirar vocês como o trigo, para ver quem é bom e quem é ruim, né? Você quer peneirar, para você separar.
2: Satanás é humilde, ainda pediu, né?
1: Tem que pedir, senão não consegue fazer nada. E ele diz assim: mas eu rezei por ti, para que a tua fé não desfaleça. E tu, uma vez convertido, confirma os teus irmãos. Essa é a função do Papa, é confirmar a fé da igreja. É ele que guarda a fé limpa, pura. E foi sempre assim que a igreja entendeu. Então, por causa dessa desavença e política, acabou tendo um cisma. E todo cisma, como diz São Tomás de Aquino, precisa justificar a sua existência com alguma heresia. Então, o que eles fizeram depois é colocar lá um monte de motivos teológicos. Ah, não, é que o Espírito Santo não procede do Filho, só procede do Pai. Enfim.
2: Uhum.
1: Depois, outros problemas foram se acumulando ao longo do tempo. E hoje, inclusive, a gente já entende que o cisma é isso, né? Quando alguns bispos de uma região dizem assim: ó, não obedeço mais o Papa.
2: Eu recentemente tivemos o caso da Fraternidade Sacerdotal
1: São Pio X, é verdade. Só que o deles é um pouco diferente, é pior. Porque o ortodoxo, você tinha bispos mesmo. Ali, bispo de Constantinopla, bispo de Jerusalém, eram bispos de uma região. A Fraternidade São Pio X, ela não tem nem região nenhuma. É tipo bispo, como disse a carta de São Judas, né? São estrelas errantes. Não tem lugar.
2: Não tem lugar, né?
1: Não é só um cisma, é um negócio diferente, assim.
2: Legal.
1: É pior, inclusive.
2: Foram criativos, vamos pensar pelo lado positivo, né? Foram criativos.
1: É um cisma virtual, sabe? Não, então, essa é a diferença, sabe? Na prática, assim, graças a Deus, os ortodoxos, como eles eram bispos que tinham sucessão apostólica, né? Eles mantiveram as tradições que eles aprenderam dos apóstolos. Então não foi igual aos protestantes, que começaram a questionar tudo. Não, eles questionaram a autoridade do Papa, ponto.
2: Uhum.
1: Então a missa deles é válida, a ordenação sacerdotal deles é válida, a confissão deles é válida.
2: Que legal.
1: Então eles têm todos os sacramentos, tudo direitinho,
3: E uma parte deles já voltou para a Igreja Católica faz 300 anos, sabia?
0: Que legal!
3: É a chamada Igreja Melquita. Que é o quê? Uma parte dos bispos lá. Teve muito vai e vem já dos ortodoxos. Só que esse foi um que voltou e ficou. Eles voltaram e falaram, não, a gente quer ser obediente ao Papa. A gente quer voltar para a Igreja Católica. Então, alguns bispos ali que eram ortodoxos se conectaram na Igreja Católica. Não mudou nada na prática, na vida deles. Continuaram celebrando a missa do jeito que eles celebravam, fazendo a confissão do jeito que eles faziam, com o calendário litúrgico deles, com a estrutura de igreja deles,
0: uhum.
3: com a mesma liderança, tudo igual eles fazem. A única diferença é que agora o patriarca deles, ou seja, o líder, né, desses bispos, ele agora responde para o Papa. Ele passa a obedecer o Papa.
2: Quando nós temos ali no século XI, é como se fosse o coração do Império Romano que ele migra de Roma para Constantinopla. Então, a causa inicial é uma visão política. É uma necessidade que o Império vê de não estar submisso a uma autoridade religiosa. Né? Nenhum político gosta de estar, né, submisso a um líder religioso. Ele vai querer, ele vai pensar a necessidade do Estado, né? não a necessidade da fé. Então é por isso. A heresia ela vem depois, para justificar a autoridade que agora eu tenho igual ao Papa. Né? Foi até meio humilde, né? Não é mais que o Papa, né? Igual, não,
3: é igual. Você, que aí já
2: você é um parceiro,
3: demais,
2: né?
0: Vamos lá, mais uma pergunta chegando aqui para nós. Por que padres não podem se casar? Luiz aqui de Campos do Jordão.
3: Olha só que pergunta boa, né? Você quer falar, professor?
2: Ah, pode ser.
3: Vou pegar uma passagem.
2: Olha que interessante. Quando nós olhamos no início, você vai ver que os primeiros religiosos eles tinham família. Né? Então, vamos dizer assim, vamos pontuar uma coisa. Primeiro, o padre ele nunca pôde casar. O homem casado, se aceito na igreja, poderia ser ordenado padre. Então, existe uma diferença muito grande nisso. Né? Então, tanto é que quando nós vemos lá nas chamadas cartas pastorais, né, de Paulo, ele vai falar sobre essa escolha, né, da ordenação dos presbíteros, né, de como que o bispo deve ser, como deve ser a família dele e tal. Posteriormente, não sei se é século 8, 9...
3: Um passo obrigatório?
2: É, o século 5. Né? A igreja entendeu que... Né, a ação missionária, ela se dava muito melhor por essa via, né, do celibato como uma disciplina obrigatória. Porque você começa a ter problemas, né, de logística. Né? Vamos supor, o padre morre em missão. E a família dele? O que, que acontece? Né? As posses dele são da igreja ou são das famílias? Né? E quando começa a ter uma família clerical... Né? Ah, eu sou bispo, o meu filho vai ser padre, mas eu vou deixar para ele esse território porque ele é casado com você, que é grande, é dono de um grande feudo. Então você tem esses problemas de monopólios que acabam também prejudicando a igreja. Mas a igreja ela entendeu, né, que não é uma questão de repulsa ao sexo, não é uma questão de impedir, castigar o padre de que ele não pode ter uma esposa, ele não pode. Ela entendeu que essa disciplina do celibato, em questão de logística, também funciona muito melhor. Né? O padre está livre para poder. Ah, houve uma necessidade de um padre aqui. Eu posso remanejar esse cara sem ferir a família dele. Ele está livre para isso. É. Né? Ele não tem bens, o que é dele é da igreja. Uhum. E num dado momento que ele não precisar usar, ele ter que ser transferido, eu tenho a estrutura ali para esperar outro padre. Tanto é que hoje nós vemos muito isso. Você tem uma comunidade, uma paróquia, né? Que bom que se identifica com o seu respectivo pároco. Mas vai chegar um tempo que aquela comunidade vai permanecer ali, mas o pároco não. Ele vai para outro lugar. Vai chegar um outro padre ali, um pouquinho mais velho, um pouquinho mais novo, né? Então, a igreja ela entendeu isso, que para a expansão, para a ação missionária, essa logística é melhor. Tanto é que ela nunca mais vai questionar, tipo assim, ai, será que tivemos uma boa ideia? Não, você tem uma ideia melhor, você não vai voltar para o seu estado anterior. Uhum. Né? Então, você alcançou um progresso. Então, digamos assim, a ausência do casamento para o sacerdócio, né, uhum, não é uma... digamos assim, não é porque tem uma passagem bíblica que vai legitimar ou não. A igreja, enquanto autoridade do seu magistério, né, foi dado por Cristo, a mesma autoridade que confirmou os escritos bíblicos, definiu a doutrina, fez a diagramação do que nós lemos hoje, essa mesma autoridade entendeu que essa logística é muito melhor. Né?
3: Queria até trazer uns... tudo que o professor falou está certo, né? Tem esse lado logístico, mas existe um lado espiritual também. Porque o dom do casamento é um dom imenso. E nosso Senhor Jesus Cristo, ele elevou bastante o nível do casamento, inclusive. Ele elevou o nível sobrenatural, é um sacramento.
0: Uhum.
3: É por onde chega graças, igual quando a gente vai à missa, a gente recebe a graça, a gente também recebe a graça no casamento. Jesus Cristo fez isso com o casamento. Só que tem um dom superior, que Jesus, inclusive, profetizou na Sagrada Escritura. Então, quem está com a Bíblia, pega em Mateus, no capítulo 19, e vamos ver o versículo 11. Nosso Senhor diz aos discípulos: nem todos são capazes de entender essa palavra, mas só aqueles a quem foi dado. Então, ele vai explicar uma coisa que nem todo mundo consegue entender. E é uma dúvida que Jesus sabia que ia ser dúvida. Né? E ele fala: com efeito, há eunucos que nasceram assim do ventre da sua mãe. O que é eunuco? Eunuco é alguém que não é capaz de relação sexual. No caso aqui, Jesus está dizendo quem não casa, né, nesse contexto, que está falando de casamento aqui, nesse contexto. Então, tem gente que não casa, já nasceu assim. Tem gente que não vai conseguir casar mesmo. Já tem algum probleminha ali, alguma coisa e tal, não vai casar. Há os que foram feitos eunucos por mão humana. Então, tem gente que não casa porque os homens não deixam que a pessoa case, né? Ou faz alguma coisa física com ele, ou proíbe. Ou, no caso dos eunucos na história, né, eles realmente castravam a pessoa ali para não casar, para ficar cuidando da família do rei, né? E não tem nenhum risco ali. E há os que foram feitos eunucos não por mão humana. Ah, desculpa. E há os que fizeram a si mesmos eunucos por causa do reino dos céus. Ou seja, tem gente que não vai casar por causa do reino dos céus, por causa da igreja. Jesus já está explicando aqui. E ele diz: quem puder entender, entenda. Então vai ter gente que nunca vai conseguir entender o mistério de uma vocação de um padre. Tem gente que sempre vai ficar: nossa, mas como ele não... Como assim, num caso?
2: Virou padre porque não achou ninguém.
3: Não achou ninguém. Nossa, como é que a igreja faz uma coisa dessa, né? Jesus está falando aqui, ó. Quem puder entender, entenda. Ele nem... Jesus tinha vezes que ele até falava:
2: assim, ó,
3: quem puder entender, entenda. Tipo, não vem também. Tem gente que não vai conseguir entender. E São Paulo também fala isso, lá na primeira carta aos Coríntios. Como você disse, a igreja entendeu. É, mas a igreja entendeu desde o tempo dos apóstolos. É uma coisa que aparece na Sagrada Escritura. Se a gente for lá para 1 Coríntios, capítulo 7, no versículo 32, a gente tem o seguinte, ó: eu gostaria de que estivesseis livres de preocupações. O homem não casado preocupa-se com as coisas do Senhor e como agradar ao Senhor. É o que você falou, tem mais tempo para se dedicar a Deus, né? O casado preocupa-se com as coisas do mundo e procura agradar a sua mulher. E assim fica dividido. Do mesmo modo, a mulher não casada e a virgem preocupam-se com as coisas do Senhor e procuram ser santas de corpo e espírito. A mulher casada, porém, preocupa-se com as coisas do mundo e com agradar ao marido. Digo isso para o vosso próprio bem e não para vos armar um laço, mas para que vivais de modo honesto e servais constantemente ao Senhor sem distrações. Então ele está dizendo isso, ó. Quem se faz celibatário, seja uma freira ou um padre, é uma pessoa que tem um dom superior. Ela tem um dom maior do que o matrimônio. Não é que o casado não possa ser santo. A gente tem tantos santos casados, né? Por exemplo, os pais de Santa Teresinha, né? Tem diversos assim na história. Áquila e Priscila, né? Nos Atos dos Apóstolos. Tem vários. É um caminho de santidade. Mas não vamos nos enganar aqui. O caminho do sacerdócio é superior ao nosso.
2: Sim.
3: A gente está num mundo que a gente cismou assim que todo mundo tenha. Ah, todo mundo pode ser igual a Nossa Senhora. Todo mundo tem o mesmo dom. Não, gente.
2: Não.
3: Nossa Senhora tem mais graça que a gente. E o padre, ordinariamente, recebe um dom maior que o nosso. É claro que Deus também faz umas brincadeiras às vezes, né? Por exemplo, quem é que expulsou Satanás do céu? São Miguel Arcanjo, que era um anjo menor que Satanás. Ou quem é a maior de todas as criaturas? Nossa Senhora, que é um ser humano, né? Então ela foi a maior de todos, superou todos os anjos. Então pode também acontecer de casados superarem assim até a santidade de um sacerdote santo. Mas normalmente o sacerdote tem uma vocação que é superior à nossa, o que São Paulo está dizendo aqui na Sagrada Escritura. Então quem aceita a autoridade das Escrituras tem que aceitar também que o normal é que na igreja haja vocações celibatárias.
2: Sim.
3: A gente vê tantos protestantes, né, que gostam de ler a Sagrada Escritura e dizem que seguem só o que está na Bíblia. Uma pergunta que eu faço para eles é: onde estão os celibatários do protestantismo?
2: É mesmo?
3: Onde estão esses homens que Jesus profetizou aqui, que vão se fazer a si próprios eunucos pelo reino dos céus? Você que está ouvindo aí, você conhece algum pastor que não é casado? Por opção, né? Ele diz que vai ficar a vida inteira sem casar pelo reino dos céus. Você conhece algum assim? Então a gente precisa obedecer a Sagrada Escritura, e é o que a Igreja Católica faz.
0: Beleza. Mais uma pergunta aqui, ó. Por que a Igreja não dá o corpo de Cristo em duas espécies, só a hóstia e não o vinho? Renato, de Minas Gerais.
3: Boa pergunta também.
2: Olha, muitas vezes é uma questão de logística, porque quando você vai comungar, né, vamos pensar o seguinte, hoje eu estou atuando como ministro extraordinário, e é muito legal que conforme você vai participando mais, você tem visões diferentes, né? Eu lembro que antes o pessoal discutia muito sobre a forma como você vai comungar.
0: Uhum.
2: Ah, porque eu fui comungar de joelho e não sei o quê. Ah, porque eu gosto de comungar não sei o quê. Ah, não pode fazer a mão de... o dedo de pinça para pegar. Você não tá pegando bolacha. Você tá com o corpo de Cristo na mão e não sei o quê, né? Na condição de hoje ministro extraordinário, é muito legal a experiência que nós fazemos ao olhar para as pessoas que estão comungando, né? Alguns estão com a mão tremendo, alguns se ajoelham para receber na boca, alguns estão com o semblante triste, outros estão perdidos, outros estão ali, porque se não entrar na fila vai ficar feio para ele, né? Nossa, vão olhar para mim, ele não foi comungar, o que está fazendo? É? Então, nós vemos que o quê? Existe essa questão, sempre parte da logística. Você tem que ter condição para você poder estar ali e entregar, né? Então, quando você vai comungar, primeiro, tenha a certeza de que, embora você vá comungar só o corpo ou só o vinho, você está comungando. Você não está passando por um... Não é uma meia.
0: Só o corpo, né?
2: Não é meio.
0: Você não está
2: comungando metade, né? Cada partícula da hóstia contém o Cristo por completo, né? Então, não tenha essa sensação de que ele não mergulhou no vinho e então está incompleto. Não, você está comungando de forma completa. A questão é, primeiramente, de zelo, né? Hoje o pessoal nos instrui. Ah, a pessoa foi comungar, deixou cair a hóstia. Pois se a pessoa derrama o sangue de Cristo no chão? Então tem o procedimento. Você afastar a fila. Eu falo pra galera que a gente tinha que ter como objeto litúrgico também fita zebrada. Para isolar o lugar, né? Você colocar usar os termos técnicos, equipamento correto para limpar, depois tem a forma de higienização. Então é um cuidado que nós temos com o corpo de Cristo. Você não está fazendo uma confraternização. Você não está fazendo um lanche comunitário com as pessoas, que se você derrubar o refrigerante, né, não tem problema, passa alguém culpando ali e acabou, né? Então não tenha essa visão de que se você não comungou o corpo de Cristo, o sangue, né, foi só metade. Não. Ah, isso é só para coisa solene. Não. Vai muito da questão do padre, né? Do comportamento da assembleia. Então é um reflexo reflexo da vida da comunidade, né? Então, fique tranquilo, né? Você que fez a pergunta e tal, se você for comungar, se for a necessidade, só, né, o sangue, só o corpo ou os dois, qualquer forma você está vivendo, né, a plenitude desse sacramento.
3: É. Porque Jesus, ele está ressuscitado, né? Por que na Eucaristia pão, por que é corpo e sangue? Por que são os dois? Porque na cruz todo o sangue de Cristo se separou do seu corpo. É, tem a passagem que o centurião ele perfura o lado, sai sangue e água. É como se todo o sangue de Cristo foi derramado. Nem tem mais nada para dar, né? Agora água. Acabou tudo ali do sangue de Cristo, né? Foi tudo derramado. Só que nosso Senhor Jesus Cristo ressuscitou. Então agora o seu corpo e o seu sangue estão unidos novamente, inseparáveis.
4: Uhum.
3: Porque agora a morte não tem mais poder sobre Jesus. Então não tem como você pegar uma parte do corpo de Cristo morta, separada do Cristo. Você tem agora o corpo e o sangue de Jesus unidos. Se você come se você come a espécie do pão, você está recebendo Jesus inteiro. Corpo, sangue, alma e divindade. Se alguém acha que não, estou recebendo só o corpo. Ué, então você está achando que Jesus ainda está morto.
2: É, você está recebendo um cadáver, né, velho?
3: Exatamente. E Jesus não é um... Ele está vivo.
2: Está vivo.
3: Então está recebendo ele inteiro. E quem recebe a espécie do vinho, recebe corpo, sangue, alma e divindade de Cristo. Recebe ele todo inteiro. Prova disso está na Escritura. 1 Coríntios, capítulo 11, no versículo 27. Olha o que, São Paulo diz aqui. Todo aquele que comer do pão ou beber do cálice do Senhor indignamente será culpado contra o corpo e o sangue do Senhor. Então, ó, você comeu, vamos dizer que na alternativa aqui, ó, ou é comer do pão ou beber do cálice, é o que ele está dizendo. Então, comi do pão, não bebi do cálice. Indignamente, você vai ser culpado do corpo e do sangue.
2: Do sangue.
3: Não é do corpo ou do sangue, dependendo de qual você pegou. É. São os dois. Então, é Cristo todo inteiro. E se alguém não acredita nisso, não acredita que Jesus ressuscitou. Se alguém acha que, ah, eu estou comendo só o corpo, então você não acredita na ressurreição. E se Cristo não, ressuscitou, vã é a nossa fé.
2: Vã é a nossa fé. Estamos perdendo tempo. Né?
4: Maravilha. Vamos ouvir uma canção, já a gente volta com mais perguntas aqui no programa A Força do Bem.
3: Perguntas boas, hein?
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1: Muito bem. O programa Força do Bem é 11 horas e 47 minutos. Hoje com nossos convidados Ariel Lazari e o professor Felipe, aqui na Rádio Campus FM. É uma alegria muito grande, né, gente? Esclarecendo dúvidas, esclarecendo aqui perguntas que chegou para nós aqui no WhatsApp. Bom, tem mais uma pergunta. Vamos lá, mais uma pergunta para vocês.
2: Vamos lá.
1: Uma pergunta maravilhosa. Quero saber de onde está purgatório na Bíblia, o significado do purgatório. Rafael, aqui do Morro do Elefante, Campos do Jordão.
2: Oh, que legal. Purgatório, ele está na Bíblia, né? Ao contrário do que muita gente pensa, ele está na Bíblia. Até se é o Rafael o nome dele?
1: É.
2: Se ele tiver assim, muito interesse nesse tema, aqui a gente vai dar uma pincelada, né? Mas se ele tiver muito interesse, pesquisa no YouTube aí, Rafael. Debate Ariel Purgatório. Que aí são 2 horas eu debatendo com um protestante sobre se tem purgatório na Bíblia. E assim é. Eu acho que foi o debate que ficou mais legal até hoje. E até um pouco divertido de assistir. Mas se a gente for lá para... Vou pegar uma passagem aqui. 1 Coríntios 3. Quando a gente vai para 1 Coríntios 3, São Paulo diz assim, ó, no versículo 10. Segundo a graça que Deus me deu, eu, como sábio arquiteto, coloquei o alicerce sobre o qual outro constrói. Mas cada qual veja bem como constrói. De fato, ninguém pode colocar outro alicerce diferente do que já está colocado, Jesus Cristo. Então, olha só, a pessoa, quando ela recebe Jesus Cristo, ela está salva, ela vai para o céu. Se ela não expulsar Nosso Senhor do coração dela com um pecado mortal, né? Por exemplo, matando alguém, ou odiando alguém, ou pecando contra a castidade, ou

0: na igreja, né? Se a pessoa não faz essas coisas, ela vai pro céu, tá batizada. Tá, mas e aí? Tem uns que são, não matou ninguém, mas também não é um santo, né?
1: Não é um santo.
0: E tem outros aí que são santos. E aí, qual é a diferença? Essas pessoas não têm diferença nenhuma? São Paulo explica aqui, ó. Se alguém constrói sobre esse alicerce com ouro, prata, pedras preciosas, madeira, feno, palha, a obra de cada um se tornará manifesta. Então, ó, na nossa vida, em cima desse alicerce que é a vida na graça que a gente recebe no batismo, a gente pode construir com as nossas obras. E elas podem ser de ouro, ser uma pessoa muito santa, de prata, de pedras preciosas, de madeira, feno ou palha. Uma casa de palha é muito menos firme do que uma casa de pedra, ou muito menos nobre que uma casa de ouro. E aí São Paulo diz, o que, que vai acontecer então? A obra de cada um se tornará manifesta. O dia do juízo a manifestará, pois no fogo é revelada, e o fogo provará a obra de cada um. Ou seja, na hora do nosso juízo particular, porque como diz a carta aos Hebreus, a pessoa morre e depois vem o juízo. Então, ela morreu, pronto, já vem o juízo, já vem o fogo. Vem um fogo que prova a obra dela. Se a pessoa está no alicerce que é Cristo, ela é salva. Só que a obra dela passa por esse fogo. E olha só o que São Paulo diz no versículo 14. Ó. Se a obra que alguém construiu permanece, receberá recompensa. Se a obra de alguém for queimada, ele será punido. Mas ele mesmo será salvo, como que passando através do fogo. Então São Paulo está mostrando isso. A pessoa pode ser salva, só que de alguma forma ainda passar pelo fogo. Então ela vai ser salva. Só que ela passa pelo fogo. Por quê? Porque as obras dela são de palha. Então, purgatório é isso. É uma pessoa que ela ama a Deus, né? Ela tem a graça, recebeu ali, tem fé, recebeu o batismo, frequenta os sacramentos, só que ela ainda tem obras que não estão puras. E quem é capaz de olhar a Deus face a face? A gente vê o profeta Isaías, né? Quando ele tem a visão do céu, ele tapa os olhos na hora, né? E aí vem um anjo e coloca uma brasa de fogo na língua dele e fala, ó, você está purificado, você pode ver a Deus. Então, assim, gente, ver a Deus é uma coisa muito séria. A pessoa precisa estar completamente pura para ver a Deus. Lembra daquela parábola que Jesus fala assim, convida todo mundo, coxo, surdo, cego, mendigo na rua, traz todo mundo para a festa. E aí chega o Senhor na festa, que é Deus, e ele vê. Ué, quem deixou essa pessoa entrar aqui sem roupa de casamento? Então, assim, não é, todos são convidados aí para o céu, mas não é de qualquer jeito que você entra. Você precisa ter o alicerce que você recebe no batismo e as suas obras precisam ser purificadas. Então, quando a gente vê a Deus face a face, lembra das pessoas que falam que viram Nossa Senhora, né, os videntes de Nossa Senhora? Eles mesmos depois, né, ficavam assim, nossa, só pensando como é linda Nossa Senhora, como é uma coisa grande que eu vi. Imagina quem vê a Deus. E quando a gente morre, o véu sai, né, a gente passa a ver Deus face a face. Então se a pessoa não estiver plenamente pura, ela recebe esse fogo que é Deus. E esse fogo queima todas as imperfeições dessa pessoa para que ela possa ver a Deus diretamente. Igual essa pedra de brasa, né, que foi colocada na boca do profeta, para que ele pudesse ver a Deus face a face. A mesma coisa o purgatório.
2: Ah, legal. Mas uma pergunta aqui, ele não se identificou. Por que não posso confessar direto com Deus? Preciso passar pelo padre.
3: Ah, isso aí é maravilhoso. Isso aí é incrível, né? Vamos pensar o seguinte, né? Quando nós olhamos no final dos evangelhos, nós temos as ordens, né, que Jesus ele passa para os discípulos. E eu gosto muito de comparar duas experiências da igreja. Acho que é, se não me engano, é o final do evangelho de Mateus, que Jesus sopra sobre eles, o Espírito de João, sopra sobre ele o Espírito e fala sobre essa autoridade de perdoar os pecados. Então olha que interessante. Aquele primeiro grupo de líderes, né, de vamos lá, um novo corpo sacerdotal, o que faz o sacerdote? Qual a função do sacerdote? Ele liga, até nas civilizações pagãs, o que faz o sacerdote? Ele liga o seu povo ao seu respectivo Deus. Por meio do quê? Por meio do sacrifício. Então ele vai realizar esse sacrifício por meio de todo o ritual, toda a liturgia, para que seu respectivo Deus seja agradado e o seu povo recompensado. Aqui nós temos esse sacerdócio instituído por Cristo, no qual essa classe sacerdotal O evangelista deixa claro que a autoridade não está mais no sinédrio. A autoridade, por questão divina, está sobre aqueles homens. Né? Uhum. O Deus de Abraão, Isaac e Jacó tem um rosto que é Jesus. Esse rosto, esse Deus, esse verbo divino que se fez carne e habitou entre nós, está dando essa autoridade para esses homens. Eles recebem esse poder, essa autoridade de perdoar os pecados. Repare que quando nós vamos lá para Atos dos Apóstolos, na experiência de Pentecostes, é capítulo 2, né? Eu acho que é Sim. capítulo 2. Veja que a igreja reunida recebe esse Espírito Santo, mas essa função de perdoar os pecados não é mencionada. Você tem as pessoas, né, hoje se a gente fosse trazer para o nosso recorte histórico hoje, né, nós temos as pessoas que são batizadas no Espírito Santo, que fazem a experiência com o Espírito Santo, né, e que fazem às vezes até antes do batismo enquanto sacramento. Que é o que é lá na casa de Cornélio vai acontecer. Uhum. As pessoas são primeiro, fazem essa experiência com o Espírito Santo, e depois o líder, né, o príncipe dos apóstolos, vai pregar e vai confirmar todo mundo ali. Uhum. Né? Então, são coisas diferentes. Então, Cristo, ele estrutura a sua igreja, né? Ele não escreve uma Bíblia, dá uma para cada um, fala só lê e está tudo certo. Ó, 15 minutinhos por dia em casa você está salvo. Não. Ele nos entrega uma igreja que tem uma estrutura, tem uma hierarquia. Então, esses homens que são separados por Deus, são chamados por Deus, né, eles têm essa função específica, né, de colocar de novo, né, a sua comunidade em comunhão com o Senhor. Então, ali você tem, por meio do sacerdote, essa restauração da, digamos assim, né, da sua ligação com Deus. Então, você pode se arrepender sozinho. Você pode ter um exame de consciência muito bem feito, sozinho. Mas o perdão dos pecados, ele de fato acontece por meio do sacerdote. Se você não acredita nisso, até a Bíblia não convence você a acreditar, porque não é uma condição que você faça estudo bíblico para ser perdoado. Né? Então precisa-se entender isso. O sacramento, né, a função do sacerdote é essa. Você só se liga de volta a Deus por meio, né, do sacramento administrado por essa classe sacerdotal. Sozinho, legal, tenha seu momento de oração sozinho com Deus. Né? Feche a porta do quarto, reze o terço e tal. Mas não confunda achando que isso tem o mesmo peso, a mesma validade, a mesma função que o sacramento da reconciliação.
2: Legal. Qual a diferença entre um leigo consagrado e um religioso?
1: Rapaz, hein? Pergunta boa. Olha, eu acho que talvez você saiba responder melhor do que eu, porque ambos são, de alguma forma, ambos são religiosos, né?
3: Sim.
1: Porque são leigos que escolheram um caminho um pouco diferente do padrão dos leigos para se santificar. Eles sentem que têm uma vocação diferente. Eu me arriscaria dizer que são só estruturas jurídicas diferentes. Mas talvez o professor saiba melhor, né? Porque veio de realidades que são, com uma Canção Nova, né? Que tem mais a ver com isso. Talvez o senhor saiba melhor.
3: Acho que a maior diferença ali, no caso, para a gente realmente não descer ao nível de ser só jurídico, eu posso dizer que é a questão do carisma.
2: Uhum.
3: A pessoa, ela pode viver uma vida de celibato, de consagração, digamos assim, na paróquia dela, sem necessariamente pertencer a uma ordem, né? Seja lá, vamos lá, um carmelita, franciscano, alguma coisa, né? Ou ela realmente pertencer a uma ordem no qual ela não vai só viver o celibato, mas ela vai viver um carisma específico. Né? Ela não vai só vestir um uniforme, vamos dizer assim, né? Ela se identificou com aquela forma, aquela estrada para o céu, aquele carisma, aquela forma de viver e anunciar o Evangelho. Então, podemos dizer que ambas, né, estão em mesmo valor, né?
4: Sim, claro.
3: Mas você vai ter ali um tempero diferente.
1: Não, São Lobo tinha leigo consagrado?
3: Tem. Tem? Tem as que fazem o voto de celibato, tem os homens que fazem o voto de celibato.
0: Então, eu ia arriscar dizendo que religioso não, faz voto, mas então leigo também. Então,
3: não é uma questão. E tipo assim, não é uma questão de só escolha, né? Sim. Não, ela realmente fez o voto.
2: Legal. Obrigado aí, o Antônio, aqui de Campos do Jordão, fez essa pergunta. É, onde está na Bíblia? Quem tá perguntando é a Cláudia. Onde está na Bíblia que os santos intercedem?
0: Que os santos intercedam, né? Tem também um debate inteiro sobre isso que eu fiz lá no Vilela com o pastor Eliseu Rodrigues também, se ela tiver interesse em saber mais sobre isso. Aí foi 3 horas de debate lá. Só pesquisar aí Ariel, idolatria, debate, né? Que vai encontrar lá. Só que assim, qual que é a lógica da intercessão dos santos? Primeiro, nós sabemos que os santos estão vivos no céu, conversando com Deus sobre o que acontece na terra. A gente tem isso lá em Apocalipse 6, onde nós temos a parte dos 7 selos. O Apocalipse, ele fala várias vezes da mesma história, voltando do início, só que dando mais detalhes, né? 7 selos, 7 taças, 7 trombetas. Aí ele dá um zoom ali para falar da mulher e do dragão, aí depois volta de novo a falar do fim dos tempos. Não é tipo início, não é igual um filme que vai do início até o final, ele tem repetições. Então os 7 selos são o quê? A história inteira da humanidade. Tanto que a gente vê que é um documento escrito por dentro e por fora com 7 selos, e todos choram porque ninguém consegue tirar esses selos para ler. E só Jesus consegue. O que isso quer dizer? Ele é o único homem capaz de ver a teologia da história e consegue dar sentido para as coisas que aconteceram na história. Ele é o único. E 7 quer dizer tudo. Aí 4 primeiros selos são sobre a história nessa terra aqui. Tanto que depois, quem tiver curiosidade, pega aí que os selos começa no capítulo 5. Então os 4 primeiros selos são ali no capítulo 5, início do capítulo 6. Que é o quê? A história desse mundo. E aí vai para o 5º selo. Onde é o 5º selo? Vamos ler aqui, ó, versículo 9. Quando abriu o 5º selo, eu vi debaixo do altar as almas que haviam sido imoladas por causa da palavra de Deus e do testemunho que tinham dado. Ou seja, ele está além dos 4 cantos da terra. Sabe, norte, sul, leste, oeste? Os 4 cantos da terra vão ficar sabendo. Então, os 4 selos são sobre essa terra. Uhum. O 5º selo é para cima, é o céu. Então João vê o que acontece no céu. E o que acontece no céu? Uhum. As pessoas que morreram por causa do evangelho e do testemunho de Deus, os santos, no céu. Porque até um santo que não morre mártir, Santa Teresinha, ela martirizou a vida dela, entregando a Deus. Então ela também está aqui. São os santos no céu. O que que eles fazem? Gritam com voz forte: Senhor, santo e verdadeiro, até quando tardarás em julgar para reivindicar dos habitantes da terra o nosso sangue? Olha só. Eles estão pedindo o quê? A ressurreição deles e a justiça. Porque a gente imagina os santos só pedindo coisa boa, né?
2: É.
0: Mas também pede justiça. Eles sabem, ó, eles sabem que os maus ainda estão tendo sucesso nessa terra aqui. Eles falam, quando é que você vai fazer justiça? A nosso nome é contra esses que estão lá fazendo mal. Então foi dada a cada um deles uma veste branca. A glória dos santos no céu. Eles ainda estão esperando a ressurreição, mas já tem uma veste branca. Lembra do evangelho? A gente falou hoje aqui da parábola, né? Da veste para entrar no casamento. Eles já estão no céu, já estão com essa veste. Foi-lhes dito que repousassem mais um pouco de tempo até se completar o número dos seus companheiros e irmãos que iriam ser mortos como eles. Então aqui a gente vê que os santos no céu, enquanto a gente está falando aqui, eles estão lá, vivos, com uma veste branca e cobrando justiça nessa terra. Estão rezando pela justiça, e justiça nada mais é do que santidade. Então estão rezando pela nossa santidade. Essa é só uma das diversas passagens que a gente tem. Tem Romanos 8, por exemplo, que, onde São Paulo se pergunta: quem nos separará do amor de Cristo? Nem a morte pode nos separar. Então esses santos não estão separados de Deus quando eles morrem. E qual que é a maior caridade que a gente pode ter? Quem dá a vida pelos outros. O que Nosso Senhor diz também: ninguém tem amor maior do que dar a vida pelos outros. Então esses santos no céu, eles não esquecem da gente. Então é só a gente pensar aqui, se os santos que estão no céu não esquecem da gente, nada nos separa do amor de Cristo, eles estão aqui sabendo o que está acontecendo na terra. Lucas 20, nós temos Nosso Senhor dizendo que Deus é um Deus de vivos e não de mortos, pois todos vivem para Ele. Então vamos pensar aqui, se agora alguém tem mãe, pai, que é uma pessoa santa, temente a Deus, acha que essa pessoa, seu pai, sua mãe, esqueceu de você quando chegou no céu? Eu ouvi uma vez de um protestante: não, quando eu estiver no céu, eu quero estar descansando. Só que ele não tinha filho, né?
3: É, ué.
0: Você acha que se eu chegar no céu, com a graça de Deus, eu vou me desinteressar da sorte dos meus filhos? Falar, ah, queima tudo no inferno, tô nem aí. Agora tô aqui.
3: Já fiz minha parte.
0: Já fiz minha parte. Tô aqui agora descansando e tal. Claro que não, né, gente? A pessoa está unida plenamente a Deus, ou seja, ela fica com mais caridade do que aqui. Então é por isso que a gente pede a intercessão deles. Sabendo que eles são nossos irmãos, sabendo que os apóstolos mandaram que a gente rezasse um pelos outros, e sabendo que quando a gente morre, a gente não se separa de Jesus. Pelo contrário, a gente está vivo e com mais caridade ainda.
2: Mais uma pergunta chegando aqui, ó. Moisés viu a terra prometida ou não? Foi aos céus ou não por bater o cajado na pedra? Luiz Carlos, de Campo Jordão.
0: Boa pergunta também. Ele viu, né, a terra santa, porque ele está na Bíblia isso, inclusive, né, no Deuteronômio.
3: Sim, inclusive é muito interessante.
0: Viu.
2: Não entrou.
0: É, mas viu.
3: Quando nós fazemos peregrinação para lá, o Ariel que morou lá ainda vai saber com mais propriedade. Quando nós teve uma peregrinação que nós fizemos, que chama justamente Rota do Êxodo, né? Começou ali no Egito, subimos ali pela Jordânia para poder entrar, digamos assim, do outro lado ali do Jordão, de onde está mais ou menos Jericó. E tem uma, lá no Monte Nebo, tem uma igreja antiga que, digamos assim, foi adaptada para uma fortaleza de cruzados.
0: Ah,
3: né?
0: Que legal.
3: E quando você olha no chão, você ainda vê ali os pisos mais antigos da era bizantina e tal.
0: Mosaico, né?
3: Todos os mosaicos maravilhosos. E realmente, quando você está ali, né, você tem uma visão geral da Terra Santa. Porque, assim, Israel é pequeno. Para nós, aqui do Brasil, que estamos acostumados com um país de proporção continental, né, a nossa noção de distância é realmente muito grande. Lá é pequeno. Então, Moisés, de fato, ele vê a Terra Prometida. Ele contempla aquilo. Ele sabe. E vamos lembrar o quê? Vamos lá. Encarando Moisés como um personagem histórico mesmo, né? Não, não acredito que tem alguns que defendem essa ideia de que ele é um folclore.
0: Não, mas
3: cara,
0: não, é verdade. Existe.
3: Nenhuma civilização se ergue, se solidifica tão firmemente em base de conto de fadas. Não, ele é a história do povo de Israel é muito real.
0: Muito documentada, né?
3: Exatamente.
0: E falando dos defeitos deles.
3: E vamos pensar o seguinte.
0: Assim, é verdade mesmo.
3: Olha só que interessante. Moisés, ele cresce na corte do faraó. Moisés, ele tem a melhor educação daquele momento de três grandes reinados que nós temos. Da Mesopotâmia, dos Hititas e do Egito. Todo o território de Canaã e parte da região de Madiã era dominado pelo Egito. Se Moisés, de fato, né, ele tem essa educação de entender os ciclos da chuva, as riquezas que vêm do Líbano para o Egito, quase lá não tem madeira. A madeira vem, o cedro vem do Líbano. Então ele sabe rota comercial, ele sabe dos inimigos mais poderosos, né, que podem atacar o Egito. Ele sabe da presença dos filisteus ali na costa do Mediterrâneo, tanto é que quando ele vai sair com o povo, ele fala sobre o perigo, né? A rota que tem que fazer para não se esbarrarem com os filisteus e não morrerem, não se tornarem escravos. Então, ele não vai entrar na Terra Prometida na questão de condutor do povo. Uhum. Mas ele vê e conhece. Aquilo ali é propriedade do Egito durante um bom tempo. Então, assim, a Península do Sinai, Moisés sabe de tudo. Moisés provavelmente foi um dos homens mais sábios do mundo antigo. A ponto de ter a melhor educação, né? Eu fico pensando assim, quando ele volta para o Egito e vai confrontar os sábios do faraó, provavelmente ele está confrontando seus professores. Entendeu? Tipo assim, o que ele sabe, ele aprendeu com aqueles mestres, né? O diferencial dele é o Deus de Abraão, Isaac e Jacó, que eles não conhecem, né? Mas a parte matemática, a astronomia, a biologia, a arte da guerra, ele aprendeu ali. Né? Então Moisés, ele conhece profundamente aquele local. Ele sabe o ponto fraco, o ponto forte, ele sabe o povo que está ali, ele sabe a educação daquele povo, ele sabe a selvageria daquele... Ele sabe tudo. Ele é o melhor homem para começar a arquitetar o povo de Deus. Então ele não chega a entrar nessa condição de condutor. Mas ele contempla, ele vê e ele, com assim, baseado nos escritos históricos aí, ele provavelmente conhece com profundidade a terra de Canaã.
2: Maravilha. Mas o senhor quer falar alguma coisa?
0: Isso aí.
2: Mais uma pergunta aqui, ó. Por que a igreja reza pelas almas? Onde elas estão? Qual o sentido do finados? As almas dos entes queridos? Ricardo de Ingá, Paraíba.
0: Legal. É o que a gente está dizendo aqui, né? A gente acabou de falar sobre o purgatório. Então, são pessoas que estão lá, né? Pode ser um instante para essa pessoa e para a gente ser 1000 anos. Pode ser um instante para a gente e 1000 anos para essa pessoa, porque é uma outra realidade. E para Deus, 1 dia são 1000 anos e 1000 anos são 1 dia.
2: Uhum.
0: Então, existe algo. Como tem uma mudança, ou seja, a pessoa vê a Deus, ela tem essa sujeira ainda, ela construiu com palha, como a gente falou, tal, ainda precisa queimar isso aí. Como tem uma mudança na alma dela, a mudança ela implica em tempo. Porque existe um antes e um depois, né? O sujo e o limpo. Então, existe algum tempo. O que a gente faz é aplicar os méritos que nós temos, porque existe uma espécie de depósito de méritos, assim, que foi inaugurado por Jesus, né? Ele foi o que a pedra, como São Paulo diz, que sobre a qual não pode colocar outro alicerce. Nós vamos para o céu pela graça de Cristo. Só que essa parte da purificação, a gente pode conquistar com méritos que são nossos ou de outros. Por exemplo, São Paulo fala, né?
2: Uhum.
0: Completa em minha carne o que falta a paixão de Cristo, na carta aos Colossenses. Então, o que a gente faz é, com os nossos méritos, pedir que a pena dessas pessoas seja aliviada, ou seja, abreviada. É uma oração de petição, igual quando a gente reza para alguém aqui nessa terra, né? Quando a gente reza para que a pessoa saia de uma dificuldade, seja curada. Que mal maior do que um mal da alma? Então, o que a gente faz é pedir que essas pessoas que ainda têm um mal da alma sejam curadas, né? Inclusive, ó, se a gente vai aqui para carta de São Tiago, deixa eu vir aqui para a carta de São Tiago. Lá no capítulo 5, nós temos aqui no versículo 19. Meus irmãos, se alguém de vós se desviar da verdade e outro reconduzir, que esse então saiba, quem faz voltar um pecador do seu caminho errado, salvará a sua vida da morte. Então, primeiro, ele salva a vida do pecador da morte. E cobrirá uma multidão de pecados. No caso, é a sua multidão de pecados. Então, mesmo a pessoa salva, ela tem essa necessidade de purificar a alma, né? O que a gente faz é rezar para que os nossos méritos, os nossos, dos santos, sejam aplicados para essas pessoas. Que a gente consiga aliviar a pena delas. Por isso que a gente reza por eles. A gente não sabe como é o tempo lá, né? Se a impressão de tempo deles é igual à nossa, se é diferente, se é maior, pode ser maior também, né?
2: Uhum.
0: Então, o que a gente faz é rezar que eles saiam o quanto antes do purgatório. Se não por mérito deles, por um mérito nosso.
2: Vamos lá. Cristina aqui de Campos do Jordão. Por que existe várias Nossa Senhora e não uma só?
3: Ah, isso aqui é muito... Tem um exemplo que é muito bom. Muito bom, muito bom. Vamos entender o seguinte, gente. Só existe uma, tá? Só existe uma Nossa Senhora. A questão é o quê? Ela tem diversas... Eu gosto de usar esse termo. Diversas honrarias. E nós temos diversas aparições. Essas, vamos lá, Nossa Senhora de Guadalupe, Nossa Senhora de Fátima, não são Nossa Senhora diferentes. São locais diferentes em que ela aparece com mensagens, né, específicas para o povo e sempre conduzindo, né, os filhos perdidos de Deus para o caminho original ou também, né, para... aqueles que precisam experimentar o amor de seu filho, ela não deixa de interceder, não deixa de ter essa particularidade na missão dela enquanto mãe de Deus também, né? Então, tem um caso que é muito engraçado. Eu não lembro também, não seria bom citar a cidade também, né? Mas é do estado vizinho aqui.
0: Já está chegando na pessoa. Está fechando o círculo.
3: Mas tendo a festa na cidade, né, e duas paróquias, né, com títulos diferentes de Nossa Senhora, eis que saem, né, no andor, na procissão, e eis que o condutor, né, o narrador ali do evento, né, num determinado ponto, como se fosse bonecos alegóricos, né? ele fala sobre uma Nossa Senhora saudar a outra.
0: Gente, é quase
3: uma vai saudar a outra e acaba criando essa noção na cabeça do povo, né, de que são diferentes, né? Ah, é uma Nossa Senhora diferente. Ah, mas como? Não sei, mas são diferentes, porque a roupa está diferente, o cara está falando que uma está cumprimentando a outra, né? E tem até um outro amigo meu também que tem um trabalho missionário. Ele uma vez contando para mim que no momento de oração, né, que o padre, ele vem a tocar nesse tema, né, de Nossa Senhora, e ele fala, né, você que apareceu em tantos lugares, tem tantos títulos e tal, interceda por nós, e que a senhorinha virou, puxou o braço do padre, falou, peraí, quer dizer que Nossa Senhora de Aparecida é a mesma de Nossa Senhora de Lourdes?
0: Gente, olha só.
3: Aí o padre falou, sim. Aí ela virou assim, padre, o senhor está errado. E aí,
0: confiante, né?
3: Foi muito legal que o padre entendeu aquela pureza da fé. E assim, ele ficou meio assim, cara, eu não posso deixar de corrigir, porque eu não posso compactuar com algo que está errado. Mas também eu tô vendo que não é uma heresia dela, é uma pureza, é algo não lapidado que ela não conseguiu entender. Né?
0: Uhum.
3: Então ele teve todo o cuidado para explicar para ela de uma forma que não machucasse a fé dela, né? Uhum. Ela não se sentisse mal com aquilo. Né? Mas ele teve essa noção de que para aquela senhora que cresceu rezando, né, fazendo diversas novenas, na cabeça dela, ela estava rezando para Nossa Senhora diferente. Né? Jesus tem 1 milhão de mães. Né? Então, assim, é uma só, né? Mas ela tem esses títulos, né, diferentes, porque todos remetem à sua missão.
0: Uhum.
3: E também todos remetem a aparições que, ao longo da história, ela vem fazer por permissão de Deus para resgatar os seus filhos. Né? Mas não pensem que, porque assim como a gente troca de roupa, né, nós não deixamos de ser, sim, né, essa mesma pessoa. Nossa Senhora é uma só.
0: É o jeito de lembrar da pessoa, né? Por exemplo, você pergunta para algum colega meu lá de Israel, se ele fala de mim lá, né? Então assim, ah, sabe o Ariel do Brasil? Eles vão falar assim, Ariel do Brasil. Vai ser como eles vão se referir a mim lá. Só que aqui ninguém ia me chamar de Ariel do Brasil, né? Se fosse lá na Leroy Merlin, eles iam dizer que é Ariel da elétrica. Oh. Era da parte elétrica lá. E aqui acho que o pessoal vai lembrar Ariel do Instagram, sei lá, né? Então, cada um chama do jeito que lembra, né? De algum episódio que marcou a pessoa. É como ela conheceu aquela pessoa. Então, da mesma forma, Nossa Senhora. Tem Nossa Senhora de Fátima, porque o pessoal de lá lembra. Ah, aquele acontecimento quando Nossa Senhora apareceu. Tô aqui, Nossa Senhora Aparecida, porque apareceu a imagem dela. Então, mas é a mesma, só é formas de lembrar dela de forma diferente.
2: Gente, vamos ouvir uma canção, já a gente volta com mais perguntas e respostas aqui no programa A Força do Bem.
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0: Legal, legal, legal, gente. Frisilson, eu seguirei. Vamos continuar aqui com nossos bate-papo maravilhoso, né, gente? Isso santifica a gente, acaba edificando. Gente, nós queremos pedir perdão a você que está nos ouvindo pelo aplicativo. Nosso console, nossa mesa nova foi para manutenção. Está com uma mesinha simples aqui, talvez esteja estourando aí para você, tá bom? Nós pedimos mil perdão mesmo, tá bom? Vamos lá para as perguntas que vão chegando aqui para a gente, né? Chegou aqui no decorrer da programação. Vamos lá. Falamos já de Nossa Senhora, tá, tá, tá. Ah, essa pergunta aqui é maravilhosa, hein? Maria, mãe de Jesus, teve mais filhos depois de Jesus? Fernanda, aqui de Santo Antônio do Pinhão.
1: Olha, é muito interessante essa pergunta, porque quando nós vamos para o texto em grego, emprega-se a palavra adelphos, ou adelphoi, que é plural, né? E vão falar de Jesus. Porém, e aí usam da passagem que fala que Jesus está, vamos lá, catequizando a galera. Oh, sua mãe, seus irmãos estão aqui. E aí, pelo emprego desta palavra, que designa irmão, o pessoal fala, tá vendo? Maria não foi sempre virgem, né? Maria teve outros filhos, né? Jesus tem os seus irmãos. Mas essa mesma palavra também é empregada para falar dos irmãos na fé. Então, digamos assim, se a gente for usar a palavra em si, nós não podemos concluir, né, que Jesus teve irmãos, porque essa palavra é empregada para outros vínculos, outros laços, né, dentro do contexto de igreja. Uhum. Outra coisa que também o pessoal não leva em consideração é que nós temos personagens com o mesmo nome, né? Uhum. Algo que é muito comum. Por exemplo, você vai ter a Maria, mãe de Deus, né? Você vai ter a Maria, irmã de Marta, irmã de Lázaro. Uhum. Você vai ter a Maria de Cleofas, né? Uhum. Que essa sim vai ser a mãe dos famosos irmãos de Jesus, né? E em dados momentos, essas pessoas, né, são descritas na Bíblia de acordo com a sua função, para justamente, né, apresentar para as pessoas que são pessoas diferentes, que desempenham funções, vocações, têm um papel diferente, né, no decorrer da vida pública de Jesus. Uhum. Né? Então, pelo fato dessa confusão, das pessoas não verem os detalhes, acabam levando isso em consideração. Mas também nós temos a questão de militância também, contrária à doutrina da Igreja Católica, que, por evidência histórica ou não, né, vão querer contrariar, né, o Sagrado Magistério. Então não importa se Jesus teve irmãos, primos, né, meio-irmãos, o importante é você estar contra o Sagrado Magistério. Você tem, né, um amparo histórico para isso ou não, né? A questão é que temos uma outra fonte também, que é, se não me engano, acho que é o Proto-Evangelho de Tiago, no qual vai dizer que José, ele vem de um outro casamento. Uhum. E que, que é viúvo, e que os filhos, né, os famosos irmãos de Jesus, seriam meio-irmãos, né? Então, digamos assim,
2: é uma opção.
1: Resolve, por quê? Porque Maria continua, né, com seus méritos, e explica o porquê Jesus ter outros irmãos. Só que isso também acaba ferindo um pouco também, né, a própria missão de José, né? Porque você não tem evidências históricas desde o início que vão falar dessa outra vida. E o mais interessante é o quê? Nós temos que pensar o seguinte, né, como nós aprendemos em história. Todo documento, ele é produzido por uma determinada pessoa em um determinado tempo para um determinado público. Naquele momento, a função sacerdotal não era um problema ser casado. Tanto é que os primeiros missionários, eles vão ter problemas por justamente, de certa forma, entender essa vocação que não vai se casar. Né? Então, é um problema. O sumo sacerdote é casado. Os sacerdotes são casados. Né? Então, digamos assim, né, a figura de casal de Maria e de José, naquele tempo, você falar dos dois, né, não seria uma violência para a sociedade daquele momento saber que os dois têm uma vida de casal normal. Né? Para eles não seria nada assustador. A questão é que no plano de salvação, no desenvolver, né, de toda o que nós chamamos, né, de economia de salvação, nós temos pessoas que Deus chamou para operar junto com Ele em funções específicas. Então, o nosso olhar não tem que ser só histórico-cultural daquele momento. Né? Nós temos que partir desse olhar teológico. Maria tem uma função única na economia de salvação. José tem uma função única na economia de salvação. Então, se Maria não tivesse todas essas honrarias, todas essas especificidades da sua vocação, do seu vínculo com Jesus, não tem por que a igreja proclamar isso. Né? Então, tudo o que nós temos como fonte histórica para falar, né, da virgindade perpétua, do título de mãe de Deus, né, não ter outros filhos, é porque nós entendemos também a vocação de Maria, né, e o Sagrado Magistério vai explicar isso muito bem. Né? Não teremos confusões desde o início da igreja. Né? E olha só que interessante, mesmo Maria tendo todas essas honrarias, nós ainda não temos um precedente para uma classe sacerdotal feminina. Olha que interessante. Ela seria tudo, teria tudo para ser, digamos assim, a matriarca das presbíteras.
2: Porque ela é mãe, né?
1: É,
2: não é padre.
1: É, entendeu?
2: Já tem uma função.
1: Já tem. Então, assim, é muito interessante porque a igreja, ela, ao longo do tempo, ela entendeu muito bem isso.
2: É, inclusive, até para ilustrar o que o professor falou, né, vou trazer as passagens aqui que o professor já citou, mas para a gente ver como fica forte, né? O que, em geral, usam para dizer que Nossa Senhora teve mais filhos, e detalhe, isso aí, gente, até o século V, 500 anos ali, desde Jesus, mais 500 anos para frente, ninguém nunca questionou.
1: Ninguém
2: questionou. Todo mundo sabia que Nossa Senhora era virgem. Por quê? Porque ainda estavam próximos da época de Jesus. E na época de Jesus, todo mundo sabia que Ar, ou Adelfos, como você trouxe, em hebraico Ar, né, a palavra que eles usavam, significa parente. Até hoje em Israel, a propósito, sabia que não tem palavra para primo em hebraico até hoje?
1: É, o primo de segundo grau, acho que o meio-irmão...
2: Não tem, é parente próximo, que significa Ar. Inclusive, no livro do Gênesis, aparece Abraão e Ló, que são tio e sobrinho, se chamando de Ar, né, de irmãos. E na tradução para o grego, Adelfos.
1: Adelfos.
2: Ou seja, você tem... você vê que é no mundo semita, né, a família é uma coisa maior do que a nossa aqui. A nossa é pai, mãe e filho. Lá é a Hamula, em árabe, né? Até hoje ainda tem isso. É o quê? É o seu clã, né? É o seu clã ali todo misturado.
1: É uma visão muito mais de clã do que de família.
2: Até hoje, lá os judeus, quando você queria dizer que alguém é... Ah, o meu primo. Você tem que falar, o filho do meu tio.
1: Sim.
2: Ou então, quando é prima, a filha da minha tia. É um negócio meio doido, né? Eles não têm... Por quê? Porque na língua deles não tem palavra pra isso. Então ninguém sabe... Enfim, todo mundo sabia que ela não tinha mais filhos. Aí, depois, lá no século V, aparece alguém chamado Elvídio, foi o primeiro que falou isso. Ele falou, não, Maria teve mais filhos. Que eu tô olhando aqui, filho, então teve mais filho. Irmão de Jesus, então é... Ah, filho não tem, né? Mas é irmão de Jesus, então era filho de Maria.
1: Era filho de Maria.
2: Então, ó, qual a passagem que em geral pego? É Marcos, capítulo 6, versículo 3, em que algumas pessoas perguntam assim, não é esse o carpinteiro, o filho de Maria, irmão de Tiago, de José, de Judas e de Simão? Não estão aqui conosco as suas irmãs? Aí os outros falam, ah, olha, tem até o nome dos irmãos aqui.
1: E tem irmã também, né?
2: Irmã, tem uma galera, né? Não foi só um. Mas, ó, primeira coisa, ele é o filho de Maria. Ele é o único que aparece como filho de Maria.
1: Sim.
2: A mãe dos filhos de Zebedeu aparece como mãe de mais de um. A mãe dos filhos de Zebedeu, a outra Maria, né?
1: Sim.
2: Essa aqui não. Maria só aparece como mãe de Jesus. Pronto. E aí esse Tiago e José, pelo menos eles dois, ó, irmão quer dizer que é irmão. Bom, vamos para outra parte aqui do Evangelho, que é Mateus 27, versículo 56. Nós temos aqui, Entre as mulheres se achavam Maria Madalena e Maria, mãe de Tiago e de José, e a mãe dos filhos de Zebedeu. Então, o Tiago e José apareceram de novo aqui, agora com outra Maria. Por quê? Porque a nossa Maria, mãe de Jesus, estava aos pés da cruz, não estava olhando ali de longe, como eles dizem aqui, né? Mulheres observando de longe, em Marcos capítulo 15. Não, Maria estava próxima aos pés da cruz. Então, tem vários caminhos. E quem respondeu isso na época foi São Jerônimo, né? Depois isso sumiu. Aí voltou agora com os protestantes.
1: Tem que ter alguma coisa, né?
2: Agora, por que que Maria não poderia ter outros filhos? Isso é uma pergunta, assim. Porque na nova aliança, Maria é a imagem da igreja. E a igreja não tem laços sanguíneos. A gente tem laços de fé, laços espirituais. Maria, tudo que ela vive é uma profecia do que seria a igreja. Maria é Imaculada Conceição. Por quê? Porque a igreja vai ser imaculada. Maria é assunta aos céus. Por quê? Porque a igreja vai ser elevada a Jerusalém Celeste. Então Maria é sempre a imagem da igreja. Prova disso é quando a gente vai lá para João capítulo 19. E Jesus, junto à cruz, né, no versículo 25, estava de pé sua mãe, a irmã de sua mãe, Maria, de Cléofas, e Maria Madalena. Jesus, ao ver a sua mãe e ao lado dela o discípulo a quem amava, disse à mãe: Mulher, eis aí o teu filho. Depois disse ao discípulo: Eis aí a tua mãe. A partir daquela hora o discípulo a acolheu em sua casa. Em seguida, sabendo Jesus que tudo estava consumado, ele só diz que tudo estava consumado depois de entregar sua mãe à igreja. E também depois de entregar a igreja a Maria. Porque Maria estava vendo seu filho morrer na cruz. Não devia ser fácil isso. E aí Jesus devia estar dizendo para ela: Ó, eis aí o teu filho. Você está procurando Jesus na cruz? Então, Jesus agora é o corpo místico da igreja. Está aí. Agora são os discípulos, são seus filhos. Se Maria tivesse outros filhos sanguíneos, como é que ia ser essa maternidade dela?
1: Aí até a questão cultural, né? Uhum. Teoricamente, né, se Jesus é o primogênito, ele teria um irmão mais novo. E esse seria agora o novo chefe da casa.
2: Exatamente.
1: Uma vez que José já morreu, né? E Jesus, como filho mais velho, dentro do seu ofício, né, do pai, que herdou do seu pai, e na sua vida pública, né, como um professor, né, ele é tratado, né, como um rabi, né, uhum. Ele deixaria a responsabilidade da chefia da casa para o seu irmão mais novo. Uhum. Né, e isso não acontece. Né, e não há nenhum protesto por parte dos discípulos, né, em querer obedecer um suposto irmão do Senhor. Né, uhum. Não há um conflito em tipo assim, poxa... Senhor, mas eu sou, Jesus, eu sou seu irmão, e você deu a chave do reino dos céus pro cara que não tem laço sanguíneo nenhum conosco, né? Então, veja, são questões que naturalmente se levantariam no início da igreja. Uhum. Quem é o verdadeiro líder dos apóstolos, né? E essas questões não vieram. Então, veja que nós temos um conjunto de fatores culturais, históricos e também teológicos para mostrar que Jesus não teve irmão nenhum.
2: Isso aí.
0: Legal. Quero agradecer aqui, né, quem enviou a pergunta, o Pedro, né? O Pedro aqui de Campos do Jordão. Agora vamos lá para São Paulo. A Carmen de São Paulo pergunta, né? Por que a Bíblia Católica tem mais livros que a Bíblia Evangélica?
1: Ah, essa eu gosto de responder.
0: E por que usa livros extras?
1: Ah, é...
0: Ó, catecismo,
1: não, primeira acho. Coisa, né? É porque o protestante é preguiçoso, ele escolheu a menor. Mentira, brincadeira. Vamos entender o seguinte, olha só que interessante, isso é muito bom. Vamos deixar a teologia de lado um pouquinho, vamos usar a primeira história. Vamos lá. Quando nós temos, lá no terceiro século antes de Cristo, nós temos uma iniciativa devido a uma... grandes movimentos de expansão dos judeus saindo de Jerusalém para diversos locais. Nós temos uma concentração de judeus muito grande lá no Egito, lá em Alexandria, e teremos um processo de início de tradução, né, dos escritos hebraicos para o grego, que nós chamamos hoje, né, grego koiné. Uhum. Porque o grego era, digamos assim, o inglês daquele momento. Era a língua da filosofia, era a língua da ciência, era a cultura mais elevada e de mais acesso. E você tem uma necessidade de manutenção de documentos. Né? Os documentos que nós temos hoje, né? O material industrial que dura pra caramba, não existia naquele tempo. Então, naturalmente, nós tínhamos uma necessidade de manutenção, né? De refazer, copiar e tal. E não faz sentido para o judeu, né, ter aquilo e não entender mais. Você tem gerações de pessoas que já não tinham mais tanto contato com a língua hebraica lá atrás, já estavam crescendo de documentos, né? Os documentos que nós temos hoje, né? O material industrial que dura pra caramba, não existia naquele tempo. Então, naturalmente, nós tínhamos uma necessidade de manutenção, né? De refazer, copiar e tal. E não faz sentido para o judeu, né, ter aquilo e não entender mais. Você tem gerações de pessoas que já não tinham mais tanto contato com a língua hebraica lá atrás, já estavam crescendo dentro da cultura grega.

0: Jerusalém, vão para lá e fazem essa tradução. Então veja que interessante, é uma iniciativa do povo judeu essa tradução de documentos. Quando isso vai, isso demorou muito, começando dos livros da lei até os que nós chamamos de históricos, sapienciais, proféticos e tal. Uhum. Quando chega no tempo de Jesus, o mais comum ainda é essa língua grega, né? E os discípulos, quando começam a registrar os movimentos de Jesus, os milagres, os sinais, eles começam a usar o quê? Os documentos já existentes, para mostrar, gente, lembra do que nós lemos aqui? Isso está se concretizando na pessoa de Cristo. Se você for ver, cada evangelho, quando Jesus termina de fazer alguma coisa, tem um comentário, até numa fonte diferente, para se cumprir o que foi dito na profecia, uhum, de tal, tal, tal, tal. Então eles estão meio que completando esses documentos. Mas nunca foi um debate da igreja, tipo assim, nossa, vamos fechar um cânon assim, assim, assim, do... Então, eles são frutos da nova aliança, né? Pegaram o que já tinha ali e vão entendendo essa complementaridade. Lá na década de 90, depois de Cristo, após, né, a queda de Jerusalém, a queda do templo, destruição do templo, Tito vem, acaba com tudo e tal, nós temos o famoso Concílio de Jâmnia, no, uhum, qual nós teremos... Uma reunião de fariseus, né? Acho que pelo menos a maioria ali,
1: só fariseu,
0: que eram uma das escolas dentro da cultura judaica. Então eles vão repensar o cânon, vão conversar de muitas coisas dentre isso, o cânon, mas de acordo com a visão teológica, histórica, catequética deles, uhum, né? Eles não têm uma visão cristocêntrica. Eles não têm não veem um valor no Novo Testamento, né? Lá na frente, com Lutero, né, essa ideia desse cânon produzido por eles meio que é ressuscitada, até para começar já a ter umas características diferentes, né? Ah, a igreja usa a Bíblia de São Jerônimo, nós vamos usar a Bíblia não sei o quê, com os documentos chamados deuterocanônicos e tal, até que posteriormente, alguns livros do Antigo Testamento, né, são retirados. Mas é algo que não faz sentido, porque a visão do qual eles perdem o seu valor canônico não é uma visão da igreja, não é uma visão cristocêntrica, não é uma visão que entende que o Messias é o Cristo. É uma visão muito particular do mundo judaico, né? Então, o que os protestantes vão fazer? Eles vão usar de um cânon definido e produzido, que nós chamamos de Novo Testamento, pela Igreja Católica, né? Eles vão usar de um cânon de discussões de fariseus, né, que não são nada cristocêntricos, né? São grandes perseguidores
1: ao contrário
0: da igreja.
1: Cristo é excêntrico.
0: Esse. E vão usar disso para começar, tipo assim, olha, nós temos a Bíblia é a autoridade, nós não precisamos da igreja, eu falo direto com Deus, eu não preciso de sacramentos. Então eles pegam algo no qual eles não têm participação nenhuma, nem histórica, teológica, nada, para poder se apoiar em alguma coisa e criarem o seu próprio magistério, vamos dizer assim.
1: O professor falou bem do lado protestante como foi, né? Eu queria complementar com o lado católico, assim, como é que foi a concretização da nossa Bíblia, né? Como o senhor bem disse, teve um encontro do Sinédrio, né, em Jâmnia. Inclusive esses documentos existem, então. A gente consegue encontrar, eles têm um site chamado Sefaria. Quer dizer, biblioteca em hebraico, Sefaria, né? Você entra lá na Sefaria e tal, e se você for na Tohorot, ou seja, na parte de purificação, tem a Tosefta Yadayim, que é o quê? Discussões sobre purificação dos judeus. E lá tem o Rabino Akiva, que propunha, né? O Rabino Akiva é famoso por ter proposto um novo Messias para os judeus, que é quando eles fizeram a revolução que acabou de vez com a presença dos judeus em Jerusalém, que depois o imperador Adriano veio e destruiu tudo. Eles lá discutem quais são os livros que contaminam as mãos. Ou seja, se você tratar eles de qualquer jeito, você sai contaminado, porque são livros inspirados, né? Então, os livros que contaminam as mãos são livros inspirados. Livro que não é inspirado não contamina a mão, eles dizem assim, né? E aí eles começam a discutir entre eles. Eles discutem sobre o livro de Esther, sobre sei lá o que e tal. E quando chega o Rabino Akiva, ele fala assim, ó, qualquer livro que vem depois do Eclesiástico,

0: depois de Eclesiastes, não contaminam as mãos. Inclusive os livros dos hereges, os evangelhos. Então, nessa época, ainda era misturado. Na sinagoga, você tinha livros do Novo Testamento, carta de São Paulo, evangelhos, né? E aí, o que, que o Rabino Akiva faz? Numa jogada, ele tenta tirar a autoridade dos cristãos. Engraçado, para tirar a autoridade dos cristãos, ele tenta botar o corte dele lá atrás. Por quê? Porque, meu amigo, quem lê esses livros que estão na Bíblia Católica e não estão na Bíblia Protestante, Sabedoria, Eclesiástico, pega esses livros para ler. Você vai ver uma série de parábolas de Jesus. Jesus cita parábolas que Jesus conta, já estão lá. Você vai ter no livro da Sabedoria sendo dito ali que a nossa que a sabedoria é a imagem perfeita do Deus Altíssimo e que veio habitar entre nós, que é o que São João diz, né? Nosso Senhor Jesus Cristo, o Verbo se fez carne e habitou entre nós. Sim. Então, assim, é um monte de coisa, né? A imortalidade da alma, que Deus criou as coisas do nada, tá em Macabeus, no Gênesis, não tá escrito isso. Tá escrito no princípio, Deus criou os céus e a terra, e o Espírito de Deus pairava sobre as águas. Que águas são essas?
1: Que águas são essas? Que abismo é esse?
0: Que água é essa? A gente sabe que Deus criou as coisas do nada por segunda Macabeus. Então, tem uma série de coisas teológicas que os cristãos tinham como dogma, que eram usadas para argumentar com esses livros. Então, o Rabino Akiva diz, não, esses aqui não contaminam as mãos.
1: Vamos tirar o que serve para eles.
0: E a prova de que isso aconteceu mesmo é que poucas décadas depois, São Justino, que é um padre apologista dessa época, o que, que ele faz? Ele está discutindo com um judeu na apologia dele contra Trifão, que era um judeu.
1: Sim.
0: E ele usa alguns argumentos da escritura e aí Trifão fala para eles, não, mas esses aí não são escritos inspirados. Aí ele fala, como assim? Porque até agora era. São os seus rabinos aí que estão tirando agora. Veja, então a gente não só tem o documento dos judeus tirando esses livros da escritura no século II, como a gente tem um santo apologista mártir denunciando que eles estavam mudando as escrituras nessa época. Tá tudo documentado.
1: E
0: aí Lutero, sabe por que ele tirou? Porque ele, no início ele aceitava, né? Inclusive nas teses dele ele usa algum desses livros. Só que aí, no segundo debate dele, que foi em Leipzig com o cardeal, ele pergunta, não tem nas escrituras nada sobre indulgência? Pagar uma doação para se tirar uma alma do purgatório? De onde vocês tiraram isso? E aí o cardeal fala, tem, segundo a Macabeus tem. Na ajuda de Macabeu vai lá e paga uma oferta no santuário, né, para rezar por aqueles soldados que tinham acabado de morrer. Aí lá, ah, não, mas essas aí eu não vou aceitar não, porque essas aí São Jerônimo também não aceitava, que tá errado também, né? Mas enfim, eu não quero. São Jerônimo não aceitava essas também. São Jerônimo chegou por um momento a duvidar se eram escrituras mesmo, mas aí os bispos da igreja e o papa falaram, ó, isso aqui é usado na missa. Os apóstolos ensinaram a gente a usar isso na liturgia.
1: Se vem dos apóstolos.
0: Se vem dos apóstolos é porque é inspirado. Aí São Jerônimo, no prólogo da tradução que ele fez de Tobias, ele escreve que ele prefere ouvir os sucessores dos apóstolos que os fariseus. Então, mesmo sem entender por que, que aquilo ali era inspirado, ele ia aceitar. Hoje, São Jerônimo teria acesso aos documentos que eu acabei de citar aqui. Então, ele veria que realmente o cara tirava.
1: Realmente faz sentido.
0: Mas na época ele não sabia e aceitou. Por quê? Porque era obediente, santo. Não era revoltoso igual Lutero. Então, no nosso caso, só para fechar aqui, não tinha uma lista escrita. O que aconteceu é que os judeus começaram a não aceitar algumas escrituras. E aí começou o debate no Ocidente. No Oriente não teve esse debate, porque eles liam a Septuaginta, como o senhor trouxe. Então, eles nem teve debate lá, eles só liam em grego e acabou. No Ocidente, a gente traduzia as coisas para latim. Então começou uma discussão entre os padres da igreja. E aí, qual que são os livros que são ou não? Aí começaram a perguntar para os outros que livros eram usados na missa em cada diocese. Aí falava, na nossa aqui a gente usa isso, isso e isso, na outra aqui. E repararam que nas dioceses fundadas pelos apóstolos, todos usavam os mesmos livros. Quais? Os nossos.
2: Olha só.
0: Aí no século V a gente tem o Papa Damaso, ele faz um decreto dizendo, ó, todos os livros que eu vou listar aqui estão dentro, são os que compõem a Bíblia, e não falta nenhum, nem sobra nenhum, é isso aqui. E aí ele fez a nossa lista, século V, por causa da discussão causada pelos judeus. Então o que os protestantes estão fazendo sem perceber é dando munição para os judeus, mais uma vez, né?
2: Quero agradecer aqui o nosso técnico lá, o Ademir Lemos, né, que arrumou o site, agora está limpinho.
0: Pô, maravilha.
2: Obrigado, viu? Está lá na Ótima FM, lá, ligadinho e atento nas nossas deu um beola, ele arruma lá. Mais uma pergunta aqui. Se Maria não teve pecado, por que ela foi purificada no templo? Lucas 2, 22.
0: É o mesmo motivo por Jesus. Jesus já pertencia a Deus desde que nasceu? Já, né? Porque ele é Deus, né? Então não tem como ele estar separado de Deus. Só que ele foi circuncidado e apresentado no templo e se batizou. Jesus Sim. tinha pecado? Por que ele se batizou? Então, o que Jesus e Nossa Senhora fizeram foram ser fiéis à virtude da religião, que é o quê? Uhum. A religião nossa manda fazer tal coisa? Vamos fazer por reverência, mas não porque eles precisassem.
1: Uhum. E outra coisa muito importante também é quando nós olhamos lá no Antigo Testamento, final do Êxodo, Deuteronômio, principalmente Levítico, nós vamos ver que existem purificações que são acerca do corpo, não da alma.
2: Uhum.
1: Então, principalmente a mulher depois de ter filho, uma purificação uhum. após uma cura de uma doença. Não significa que a pessoa está em estado de pecado, né? Significa o quê? A gente precisa ser muito maduro nisso, né? Vamos pensar um mundo que não tem farmácia 24 horas, né? Vamos pensar um mundo que não tem vacina, não tem aspirina, não tem nada, né? A própria visão da medicina era algo no qual você não tem uma linha que vai diferenciar a sua fé uhum. né, da doença do seu corpo. Então, tem muitas coisas que os judeus, assim como qualquer outro povo daquele tempo, ele vai fazer, vai ter essa atitude de purificação, mas não é uma questão de você apagar pecados, você pagar por alguma coisa. É um costume e é uma forma de você se cuidar também, se preservar, é uma proteção da sociedade. Então, o que Maria está fazendo ali também não é apagando algum pecado, não é pagando por algo de errado que ela fez. Né? Isso tem muito mais a ver com uma purificação do corpo do que o pecado cometido.
0: E é que o corpo precisava ser purificado, no caso Nossa Senhora.
1: É.
0: Porque ela foi virgem durante o parto também. Então nem isso precisava, né?
1: Se for ver...
0: Mas é só uma forma de... Igual Jesus batizado. Jesus circuncidado. João Batista também foi circuncidado, né?
1: Sim.
0: Aí, ele também, já desde o ventre, saltava no Espírito Santo.
1: Exatamente.
0: Então,
2: obrigado, eu, Cristiano, de São José dos Campos. Obrigado. Tem uma pergunta aí?
3: Eu tenho uma dúvida.
1: Opa, pode dar uma aqui. Ao vivo?
3: Bom dia, tudo bem com vocês?
1: Opa.
3: Aqui é a Suzana. Acho que essa é uma dúvida que muitos têm. De onde surgiu o sinal da cruz que a gente faz sobre o corpo?
0: Olha só, hein? Muito bom. Os primeiros registros, né, que falam do sinal da cruz, se eu não me engano, são em Orígenes, no século II. Século II e III, ou seja, mais ou menos ali uns 100 anos, 200 depois de Cristo, a gente já tem gente explicando o sinal da cruz. Ou seja, se alguém está explicando o sinal da cruz, ele fala, inclusive, a cruz que nós fazemos sobre a testa. Ou seja, é uma coisa que já é trivial, todo mundo sabe do que ele está falando. Então, provavelmente, foram os apóstolos que ensinaram a fazer o sinal da cruz. Essa é a primeira coisa. E o sinal da cruz é muito expressivo, porque nós pregamos Cristo crucificado, como diz São Paulo na carta aos Coríntios. Então, desde o início, a cruz é o símbolo dos cristãos. Hoje tentam mudar, né? Para leãozinho.
1: Leãozinho.
0: Fogo.
1: Eu brinco que é o Mufasa do Rei Leão.
0: Tudo bem, nosso Senhor Jesus Cristo é o leão de Judá. Sim, mas o que nós pregamos não é... O centro da pregação cristã não é o leão de Judá, não. É a cruz. E não sou eu que estou dizendo isso, é São Paulo. Então, São Paulo diz que nós pregamos Cristo crucificado. Então, desde o início, a cruz esteve no centro. E nós batizamos em nome do Pai, do Filho e do Espírito Santo. Então, vamos lá. O que aconteceu é que já desde a época dos apóstolos, a gente sabe que foram eles que explicaram isso, porque, primeiro, já é muito antigo, como eu comentei, e depois, em todas as partes do mundo tem sinal da cruz, não só na nossa região, né?
2: Uhum.
0: Quando os portugueses chegaram no século XVI na Índia, eles encontraram a igreja católica já, sabiam disso? A igreja, na verdade, uma igreja, vamos dizer assim, como se fosse ortodoxa, que eram os cristãos de São Tomé. E eles não tinham contato com o Ocidente, foi São Tomé que chegou lá. Eles ordenou padres, bispos e a coisa continuou. Né? Não foi os portugueses que levaram lá, igual eles trouxeram para o Brasil.
2: Legal.
0: E lá o que é que eles têm? Oração pelos mortos, intercessão dos santos, Maria sempre virgem, sinal da cruz, incenso, tudo igual ao nosso. Por quê? São os apóstolos que ensinaram isso. Por que o sinal da cruz especificamente? O Pai representa o início da Trindade, né? Então a mão na cabeça. No início era só na testa que faziam a cruz, né? Agora a gente faz no corpo todo. Mas em cima, né? Quer dizer, o Pai, que é a origem da Trindade. É ele que gera, né, o Filho, e é dele, do Filho, que procede o Espírito Santo. Então começa por ele. Pai, não é que ele seja mais que os outros, Mas na relação interna deles, ele é a origem da coisa, né?
2: Uhum.
0: Então, o pai, o filho, que antes era na testa, mas hoje a gente faz no ventre, que é de onde vem o filho. E dos dois, o Espírito Santo. Você cruza os dois. Procede o Espírito Santo.
2: Uhum.
0: Por isso que a gente faz essa cruz. E até complica os ortodoxos, né? Porque, por que cruza, então, o Espírito Santo? Não é só do pai?
1: É.
0: Tem que ser o nome do pai, do filho, pro lado, né?
1: Pro lado aqui.
0: Então, essa é a origem do sinal da cruz. Bom, os protestantes fazem sinal da cruz? Acho que não, né?
1: Eu acho que não.
0: É que pena, né? Uhum. Mais uma coisa que se perdeu aí na história.
2: Não faz. Agora, a última pergunta chegando aqui pra nós.
0: Acho que algum protestante deve fazer, não?
1: Ah, deve fazer no automático.
2: Cara, eu vi no grupo de oração, cara. Eu achei que ele não ia fazer. Também nós estávamos fazendo um grupo de oração e chegou o evangélico lá. Só que ele errou de igreja.
0: É mesmo?
2: Ele errou nesse dia,
1: acidente,
2: cara.
1: De percurso.
2: Ele errou porque a gente tava louvando, cantando, né? E talvez seja até a música da igreja dele, né?
1: Hoje tem muito isso, né? De misturar as coisas e então, tal.
0: Ele entrou na igreja errada.
2: O nome do Senhor. E ele lá, entrou no meio. Daqui a pouco, em nome do Pai. E ele fez, cara.
1: foi na boiada.
0: Mas acho que não tem nem problema ele fazer. Porque não tem problema. Contraria o quê? Mas é isso de entrar na igreja errada. Esses dias eu entrei na igreja crente sem querer. Também. Eu tava lá no Guarujá visitando meu sogro. A propósito, abraço pra minha sogra que tá aqui em Campos. Pediu pra eu mandar abraço.
2: Opa.
0: e aí eu fui entrar no salão de cabeleireiro que ela tava com a Bárbara. E aí a porta era uma do lado da outra e tava meio fechado, sabe? Quando tem meio fechado, tem que abaixar pra entrar. Então eu abaixei e entrei dentro de uma igreja. Dessas pentecostais aí, quatro pessoas tocando. Eles até se animaram, achando que era mais um pra igreja, mas não. Era eu, né? Aí saí lá de dentro. Aí, é mais comum do que a gente pensa entrar na igreja errada.
2: Acho que caiu a ficha a hora que a gente foi pedir, assim, aquele momento de consagrar Nossa Senhora. Aí caiu a ficha. Pum, tô na igreja errada.
1: Tô na igreja errada.
2: Ele ficou, falou, cara, gostei.
1: Ah, já tô aqui, é legal, né?
2: Gostei.
0: Nossa, que mais erros como esse, então.
1: É,
2: né? Muito bom. Gente, a última pergunta aqui, lá de São Lourenço.
0: Ó, que maravilha, cidade boa.
2: Por que na Bíblia é o Fernando? Porque na Bíblia tinha profeta com várias mulheres.
0: Eu conheço um Fernando de São Lourenço, hein? Será que é o Fernando?
2: Será que é ele?
0: Trabalhava comigo lá na Leroy. Ele era de ferramentas, era dialeto, ele era de ferramentas.
2: Porque na Bíblia o profeta tinha profeta com várias mulheres, como Salomão.
0: Uhum.
2: E por que Deus permitiu isso? Para proteger essas mulheres?
0: Olha só, tem uma... Jesus explica isso no Evangelho, né? Quando perguntam sobre coisas que não eram normais no casamento. Por exemplo, a carta de divórcio. Ele fala... Ó, a carta de divórcio foi permitida por causa da dureza do vosso coração, mas não foi sempre assim, não era assim no início. E aí ele explica que o homem tem essa, o homem e a mulher, o que Deus uniu, que o homem não separe. Mas a mesma coisa acontece em relação a essas outras mulheres. Naquela sociedade, a pessoa até começou a falar isso na resposta, né? Naquela sociedade, uma mulher sozinha ia ser abusada. Não dá. Era um mundo muito diferente do nosso. Esse mundo que a gente está acostumado, de que uma mulher pode viver sozinha, começou no século XVII. Antes do século XVII, não dava. Se soubessem que tinha uma mulher morando sozinha, acabou pra ela, a vida dela. E as pessoas precisavam se defender, as pessoas andavam com espada, né? Então, assim, a mulher não conseguia sobreviver, assim. Isso da mulher sozinha hoje, que é possível, não era possível naquele tempo. Então, por causa da dureza do coração daquela sociedade, o que Deus fez foi tolerar isso, né? De que mais que um homem tivesse mais de uma mulher. Por exemplo, a mulher do irmão morreu. Você tem um irmão e o irmão morre e fica a mulher dele sozinha. Naquele mundo lá, essa mulher acabou pra ela. Tem até isso no livro de Ruth, quem quiser depois ler, né? Que você vê que morreu os maridos e as mulheres se desesperam, porque acabou pra elas, né? Então, qual foi a lei que foi colocada pra salvar essas mulheres? Bem, vocês podem agora, então, o irmão vai ter que casar com essa mulher, que ficou viúva. Se o meu irmão, somos irmãos aqui, um morre, então o outro tem que assumir a outra mulher também.
1: E é uma forma de manter o nome do irmão vivo também, né?
0: Exatamente, Então, mas eu acho que o motivo, assim, moral por trás é esse, né?
1: Porque aquela mulher já era. Né?
0: E assim, Deus sabia que não conseguiria exigir daquele povo que, ah, então você vai cuidar dessa mulher, vocês vão ver como irmãos aí, né? Já dá muito trabalho. Então ele já, tipo, foi uma. Tolerou isso. Embora a própria escritura já mostre que é uma coisa que é uma tolerância, que não é bom. Porque ela fala, por exemplo, de Salomão, que o amor das mulheres contaminou a cabeça dele.
1: E a pergunta ali, ele colocou duas coisas, duas classes, né? Eu vou lembrar meu tempo nerd de RPG, duas classes de personagens completamente diferentes, né? Você tem a figura do profeta, né? No qual vai ter uma vida muito austera, né? Você não vai ver um profeta aí que vai ser muito querido, não, né? E você, ele colocou a figura de um rei, né? É muito interessante lembrar que até quando nós temos lá no primeiro livro de Samuel, quando nós vemos que a sociedade de Israel está vivendo uma migração de sociedade tribal para uma sociedade de monarquia, o próprio Samuel fala, olha, vocês estão pedindo um rei. O rei vai pegar as filhas de vocês, vai colocar lá na corte, elas vão se tornar a esposa dele. Isso eram privilégios de um rei, qualquer rei, né? O povo de Israel tinha o seu diferencial, porque o centro de tudo era Deus. O rei de Israel era o Senhor, né? De Abraão, Isaac, Jacó. Não tem essa... Quando começa a mudar essa estrutura de monarquia, é que nós começamos a perceber esse comportamento também diferente do povo de Deus. Então você tem uma tolerância maior com templos pagãos, você tem uma tolerância maior com o casamento entre povos diferentes, uhum. Você vai ter ali pessoas que são do Líbano, pessoas que são dos moabitas, dos uhum. amonitas, dos idumeus, coabitando com o povo de Israel, e é essa mistura. Você vê que eles falam, né, vamos tomar, vamos conquistar tal território, vamos tomar aquelas mulheres por nossas esposas, né? Então você tem essa questão de, tipo, ser um espólio de guerra. É uma
0: posse do homem, né?
1: É uma posse do homem. Eu conquistei esse território, eu conquistei essas mulheres, e elas vivem para me servir. É meio triste, é meio complicado falar isso, mas esse era o mundo antigo. Essa era a regra. Essa era a regra do jogo, essa era a dureza de coração. Então, uma questão de sobrevivência da mulher, né, era ela coabitar com homens, né, e estar sobre o jugo dele, a proteção dele. E para o cara também era um bom negócio, né? Eu defendo aqui, eu tenho as minhas mulheres, eu vou ter muitos filhos, eles vão habitar essa terra, o meu nome vai se perpetuar pela história. Então a vida acontecia desse jeito. Então nós temos essa visão cultural, mas que não significa que era o original do plano de Deus.
0: Adão e Eva não era Adão, Eva e Sara.
1: Né? Exatamente.
0: Adão e Eva.
1: Adão e Eva.
0: Depois a coisa degringolou. O normal era homem e mulher, como é hoje, né?
1: Depois vieram os anexos.
0: Depois a coisa foi só ladeira abaixo.
2: Bom, gente, a gente está chegando no final do nosso programa Força do Bem. Desde já eu quero agradecer de coração aqui o nosso irmão Ariel, o Felipe. Ariel, fala para nós aí as suas redes sociais, para as pessoas seguirem você.
0: É o @ Ariel Lazari. Ariel, né, como você ouve, uhum. E Lazari é Lazari. Então a gente tem lá no Instagram, tem no YouTube, tem TikTok, tem até Kawaii, Facebook.
2: Legal.
0: Tem a coisa toda aí, a gente tá presente.
2: Você tá com um livro aqui, Onde Está na Bíblia? Versículos bíblicos contra heresias modernas. Como faz para encontrar esse livro aqui para a pessoa adquirir?
0: Tanto, você pode entrar em ariellazari.com.br.
2: Certo.
0: Ou você pode ir lá no meu Instagram, no YouTube, onde for, tem um link lá para você clicar. E aí tem esse livro, né, o Onde Está na Bíblia, que é responder onde está na Bíblia ao que a gente vive na igreja. Existe também o livro Roteiro da Missa, que é para a pessoa saber o que fazer em cada parte da missa e por que fazer cada coisa. Tem também um curso meu, né, que eu recomendo muito, que é o Como Estudar a Fé Depois de Adulto. Porque muita gente tenta estudar, mas esquece, ou compra livro e não lê, ou se matricula em curso e não faz.
1: Passei da idade já, agora eu vou no automático.
0: Então e assim, a gente às vezes tenta estudar num ritmo que é normal para um padre, para um seminarista, né, para um professor de teologia, mas existe um estudo adaptado para dona de casa, para pai de família, né? E é isso que eu mostro nesse curso, fazer a pessoa conseguir estudar com a rotina apertada dela. Então, quem quiser, só clicar lá no link, seguir, e vai ser um prazer receber vocês lá. Muito obrigado pelo convite, Juninho, muito bom.
2: Legal. Bom, Felipe, conta para nós aí o seu @, como é que faz as pessoas te seguir?
1: Galera, pode procurar @ prof. Felipe Santos, sem Felipe Cunha, sem tracinho, sem underline, tudo junto, @ prof. Felipe Santos. Uhum. Tem três links muito interessantes na minha bio para vocês lá, né? O primeiro falando sobre o projeto que nós temos, chama Escola Palavra Viva, né? Uma forma, assim como o Ariel falou muito bem, né? Nem todos, o próprio São Paulo vai dizer isso, né? Nem todos serão apóstolo, nem todos serão os mestres, né? Nós temos funções diferentes, mas não significa que nós não devemos nos dedicar às coisas de Deus. Então, dentro daquilo que Deus sonhou para você, existe uma forma de você se aprofundar nas coisas de Deus, né? E a Escola Palavra Viva também existe para isso, né? Para que você, do conforto da sua casa, dentro da sua rotina, consiga entender, né? Sobre mariologia, sobre cartas paulinas, sobre fé e política, o que o catecismo fala sobre isso, é algo muito importante, né? Sobre a história da igreja, os evangelhos, enfim, né? Tem muitas aulas para que as pessoas possam aproveitar ao máximo, né? E se prepararem, né? Quem já tem, né, o seu ministério, ou quem está pensando, poxa, será que Deus está me chamando? Pode ter certeza que sim, né? Então vem estudar com a gente para você poder ser muito, ter êxito no seu ministério, né? O outro link é sobre o meu livro. Eu trouxe até aqui de presente para o Ariel.
0: Gostei muito.
1: É o Família Catequista. É uma experiência que eu tive de preparar a minha filha mais velha para a primeira comunhão, e disso nasceu esse livro, para que, eu gosto muito de falar isso, não é para substituir a catequese, né? É muito importante que nós, enquanto pais, e darmos esse exemplo para os nossos filhos, que nós temos uma vida com a igreja e na igreja, né? Mas é uma oportunidade do catequista ter um material muito bom para usar com a sua turma, e é uma oportunidade para os pais, né, acordarem aquilo que pode ser que esteja adormecido ali dentro, né, e viver com os filhos essa introdução à vida cristã. E o terceiro link é um convite para uma peregrinação, né? Estamos montando um grupo de pessoas, de peregrinos, para irmos ano que vem para a Terra Santa. Se Deus quiser, vai dar tudo certo, né? Vamos lá, final de outubro, começo de setembro, estaremos lá, vamos passear por muitos locais importantíssimos para a nossa fé. Vai ser legal literalmente tocar na história e crescermos na fé e na ciência. É um misto de espiritualidade, lazer, novas amizades, né? Um banho cultural. Então, esses três links, né? Convido o pessoal a acessar, dar uma olhada e vem fazer parte da nossa turma. Eu sempre falo para a galera, né? Vamos crescer junto na fé e na ciência.
2: Ah, muito obrigado, viu, Felipe? Obrigado por vocês dois terem vindo aqui. E o espaço está aberto, viu, gente? O espaço está aberto. Quando vocês quiserem voltar, gente, bolar mais alguma coisa, né? Quem sabe na próxima seu pai esteja junto com a gente.
1: Prazer, né? Aqui.
2: E dia 3 de setembro, o nosso querido Dunga vai estar lá na igreja São Benedito Cavari, fazendo a abertura do Cerco de Jericó. Vai ser muito bonito. Então, todos já vão se preparando aí, viu, gente? Coloca na sua agenda. 3 de setembro, na igreja São Benedito Capivari, abertura aí do Cerco de Jericó, padre José Rosa, vai vir padre aí do Vale Paraíba, né? Padre Douglas, né, que é o vigário, vai vir vários padres convidados, né? Cada dia são 7 padres, e será muito legal, né? E acho que é o Rodrigo Natal também, Deus quiser, vai ser muito bom. Tá bom, gente? Quero convidar vocês, quinta-feira nós temos a missa de adoração, vocês, nosso convidado, às 19 horas lá na igreja São Benedito. Sexta-feira agora o grupo de oração na Vila Santo Antônio, na Capela Santo Antônio, a partir das 19 horas você é o nosso convidado, tá bom? E também, lógico, tem outras paróquias, né? Não deixe de ir também na Nossa Senhora da Saúde, né, nas quintas-feiras, na Matriz Santa Teresinha, no Abernésia, tá bom? Então é isso aí, gente. Eu quero agradecer a todos vocês que participaram, mandaram as perguntas, né? Perguntas boas, perguntas assim, que eu tenho certeza que esclareceu a dúvida que estava aí no seu coração, estava aí na sua mente aí. Espero que foi esclarecedor, né? Então, hoje nós tivemos uma aula, né, gente? Uma aula aí pela rádio, uma aula aí que eu tenho certeza que foi muito frutífero, foi muito bom, e acho que a gente... nós aprendemos muita coisa boa, muita coisa foi esclarecida, e espero que vocês tenham gostado e vamos marcar mais vezes aí, tá bom?
0: Vamos lá.
2: Obrigado, viu, gente?
1: Eu que agradeço.
2: A todos, um ótimo dia, uma ótima tarde, né? Ótimo dia, ótima tarde. E vamos então rezar a oração que Jesus nos ensinou. Pai nosso,
4: que estais nos céus, santificado seja o vosso nome. Venha a nós o vosso reino, seja feita a vossa vontade, assim na terra como no céu. O pão nosso de cada dia nos dai hoje, perdoai as nossas ofensas, assim como nós perdoamos a quem nos tem ofendido. E não nos deixeis cair em tentação, mas livrai-nos do mal. Amém. Ave Maria, cheia de graça, o Senhor é convosco. Bendita sois vós entre as mulheres, bendito é o fruto do vosso ventre, Jesus. Santa Maria, Mãe de Deus, rogai por nós, pecadores, agora e na hora de nossa morte. Amém.
2: Todos fica com Deus, até o próximo, até domingo que vem, se Deus quiser, com mais força do bem. Tchau, pessoal.
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0: cantar com você. Gente, prazer pra nós estar aqui em Fortaleza, no Ceará, cantando com esse cara.
1: Obrigado pelo carinho de vocês, galera. Faz sucesso, viu, querido?

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3: Alegria, alegria, gente. Como é que tá por aí? Tudo bom? A partir de agora tem muita alegria nesse rádio, onde você estiver. Ó, um beijo pra você, hein? Aumenta aí o som que o nosso Domingão Total.

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2: 2:19.

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4: 12:45.

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1: 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Se liga aí, ó. 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

Vinny, Cidolino, Robin

0: 3 e 2.
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3: Finalzão de semana de muita alegria e muita música é aqui na sua rádio preferida e tá começando Conexão Sertaneja. A partir de agora sou eu, seu amigo Jorginho Amaral, com as melhores músicas do sertanejo pra você, as mais animadas, tem romântica também, muita moda boa pra você nesse finalzão de semana. Então vem, que tá no ar o Conexão.
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3: 44. 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

Aqui no Conexão é assim, você se gruda, né? Com certeza, fica juntinho, se conecta e não desgruda. Bora de muito mais sucesso!

0: 4 e 3. 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
2: 422.
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0: Amigos, é com muito carinho que nós queremos agradecer a presença das famílias da juventude, o Zoom Bem Forte do
1: Milionário
0: e do Zé Rico.
1: Obrigado.
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3: Gente, não saia daí que daqui a pouquinho tem muito mais pra você aqui no Conexão.

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3: 4h43.
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0: 6 horas.
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0: 6:16.
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2: 6:24.

10 horas e 30 minutos. 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
1: Hoje,
2: Matheus. 6h36.
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3: 6:41.
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0: 16h55. 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

0: meio-dia 14.
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0: 7:36.
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1: 42. 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

0: 7:28.
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2: 8h41. 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

0: 47.
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